0: 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As notícias do governo federal que movimentaram o país no dia de hoje.
1: Boa noite.
2: Boa noite para você que nos acompanha em todo o país.
1: Segunda-feira, 8 de junho de 2026.
2: Vamos ao destaque do dia: meio ambiente.
1: BNDES nega mais de R$1 bilhão em crédito para produtores rurais que desmataram.
2: Polícia Rodoviária Federal apreende mais de 300 toneladas de ouro extraídas ilegalmente da Amazônia e inutiliza equipamentos do garimpo.
1: O governo do Brasil lança campanha para triplicar a quantidade de materiais reciclados no país.
2: Você vai ouvir também assistência social e combate à fome.
1: Como programas sociais como Bolsa Família e o benefício de prestação continuada ajudaram a retirar 26 milhões de pessoas da insegurança alimentar.
2: E vamos falar também do seguro defeso, que desde novembro do ano passado já foi pago a 745 mil pescadores artesanais. Natália Kuslip.
3: Os estados do Maranhão, Pará, Bahia, Amazonas e Piauí concentram quase 80% do total de requerimentos do seguro defeso.
1: E ainda dá tempo de fazer a inscrição para o Exame Nacional do Ensino Médio, o Enem.
2: O prazo foi prorrogado para o dia 12.
1: Estudantes de escolas públicas e que recebem o pé de meia têm a inscrição pré-preenchida, mas precisam fazer a confirmação na página do participante.
2: Hoje, na apresentação da Voz do Brasil, Mariana Jungmann e Luciano Seixas.
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2: Dia 5 de junho foi celebrado o Dia Mundial do Meio Ambiente.
1: O Brasil vem reduzindo o desmatamento em todos os biomas nos últimos 3 anos.
2: Parte do resultado foi alcançado com uma cooperação internacional que resultou na retomada do Fundo Amazônia com a participação de 9 países financiadores.
1: Para reforçar o debate sobre a pauta ambiental, até a próxima quinta-feira acontece a Semana Nacional do Meio Ambiente, realizada aqui em Brasília.
2: Hoje, na abertura do evento, autoridades discutiram a importância do Fundo Amazônia e os avanços no Brasil na conservação da floresta.
4: Criado em 2008, o Fundo Amazônia é hoje um dos principais mecanismos de financiamento para ações de proteção e desenvolvimento sustentável na Amazônia, maior floresta tropical do mundo. Além da Noruega, pioneira na contribuição ao fundo, são doadores a Alemanha, Estados Unidos, Irlanda, Japão, Reino Unido, Dinamarca e Suíça. Segundo dados do Banco Nacional de Desenvolvimento Econômico e Social, BNDES, responsável por gerir o fundo. Em 18 anos de existência, mais de R$5 bilhões foram investidos em 153 projetos. As ações envolvem comunidades tradicionais, povos indígenas, agricultores familiares e outras comunidades que atuam na proteção e no desenvolvimento sustentável da Amazônia Legal. Só nos últimos 3 anos, a média de investimentos subiu para mais de R$1 bilhão, como destaca a diretora socioambiental do BNDES, Tereza Campelo.
5: O que nós fizemos ao longo desses 3 anos e meio é absolutamente diferenciado com relação ao que nós conseguimos fazer na história. É um dado de, assim, muito, muito representativo de tudo que a gente vem fazendo na área de floresta, na área de biodiversidade, de desenvolvimento sustentável.
4: Para o ministro do Meio Ambiente, João Paulo Capobianco, os números são resultado de um trabalho conjunto do governo do Brasil para fortalecer a conservação da floresta e o desenvolvimento sustentável na região.
6: É uma opção que o Brasil fez por, de fato, transformar a sua economia, encontrar uma rota própria de descarbonização, e tudo isso aconteceu com os desmatamentos registrando os menores índices da história, com o restauro florestal registrando os maiores índices da história, com a redução de incêndios com os maiores índices da história.
4: Os resultados e experiências de projetos apoiados pelo Fundo Amazônia são parte da exposição Afluentes, Caminhos e Histórias do Fundo Amazônia, que está em cartaz na Biblioteca Nacional de Brasília. A visitação é gratuita e segue até 12 de junho. Reportagem Gabriela Noronha.
1: Todos os dias, toneladas de materiais recicláveis são descartadas no Brasil, mas boa parte desse lixo ainda acaba no lugar errado.
2: Para mudar essa realidade, o governo do Brasil lançou uma campanha nacional para incentivar a separação correta dos resíduos dentro de casa.
1: A meta é triplicar os índices de reciclagem no país, que hoje giram entre 8 e 9%.
7: A reciclagem começa dentro de casa, um gesto simples capaz de transformar resíduos em renda, inclusão social e preservação ambiental. E apesar dos avanços, o Brasil ainda recicla pouco. Ao todo, são 80 milhões de toneladas de lixo reciclados por ano, cerca de 382 quilos por brasileiro. Os serviços públicos recuperam apenas 4%, enquanto o índice chega a 8% quando se contabiliza o trabalho essencial dos catadores autônomos. O secretário executivo da Secretaria-Geral da Presidência da República, Ari Moraes, defende que quando o lixo é separado corretamente, todos ganham.
8: Então tem estudos que dizem que o material que chega misturado, principalmente o material orgânico, com o material seco na cooperativa, né, vai ter que separar, que depois vai virar rejeito, porque ele não fica comerciável, não fica economicamente viável. Então ele perde 2-3 dias de trabalho da sua vida. Então, para os catadores, para a geração de renda para eles, é fundamental que o material seja segregado corretamente na fonte, já na sua casa, na sua empresa, para que possa chegar um material mais limpo e de melhor qualidade.
7: Os desafios são muitos. Resíduos orgânicos misturados aos recicláveis, restos de comida, vidros quebrados e até materiais perfurantes ainda chegam diariamente às cooperativas. Além de reduzir o aproveitamento dos materiais, o descarte incorreto coloca trabalhadores em risco, avalia o gerente operacional de uma empresa de reciclagem em Brasília, Jorge Ribeiro Dias.
9: Porque se o material chega na cooperativa melhor, vai facilitar o trabalho do cooperado e ele vai vender o material de melhor qualidade. Além desse ganho ambiental que tem, ainda vai gerar esse ganho social que rende renda para as pessoas.
7: O governo do Brasil quer triplicar a reciclagem no país e lançou uma campanha nacional para ampliar a conscientização ambiental e fortalecer o trabalho das cooperativas.
10: O resíduo que você separa vira renda nas mãos de quem recebe. Valorize e respeite as catadoras e catadores. O descarte correto pode começar com você.
7: A orientação é simples. Papéis, plásticos, metais e vidros devem ser separados dos resíduos orgânicos. Reportagem Pablo Mundim.
2: Desde 2023, o BNDES, Banco Nacional de Desenvolvimento Econômico e Social, recebeu mais de 500 mil pedidos de crédito rural de produtores do agronegócio.
1: Mas em 1% deles, as propriedades em questão tinham sido apontadas em indícios de desmatamento ilegal pelo MAP Biomas, um sistema de monitoramento colaborativo da vegetação nativa em todo o país.
2: Nesses casos, para evitar o fomento a quem prejudica o meio ambiente, os pedidos foram negados pelo banco.
11: O BNDES, Banco Nacional de Desenvolvimento Econômico e Social, rejeitou mais de R$1,1 bilhão de reais em pedidos de financiamento feitos por produtores rurais que tinham propriedades com indícios de desmatamento ilegal nos últimos 3 anos. O monitoramento de propriedades rurais é feito em parceria com o MAP Biomas, uma rede colaborativa de organizações não governamentais, universidades e empresas de tecnologia que monitora os biomas brasileiros via satélite. O objetivo desse trabalho em conjunto é evitar a concessão de financiamentos a quem pratica o desmatamento ilegal. O chefe do Departamento de Acompanhamento e Prevenção de Inconformidades do Banco, Rafael Santelli, explica que o BNDES é um grande parceiro do agronegócio e valoriza a produção sustentável e ética no campo brasileiro. Mas o banco, de acordo com Santelli, não é complacente com o agro que destrói o meio ambiente.
12: O BNDES é uma das maiores instituições apoiadoras do setor agropecuário, sem dúvida alguma. Mas é claro, o agronegócio sustentável está dentro da estratégia do banco apoiar a agricultura sustentável, preservação das florestas, transição justa para uma economia neutra em carbono. E a gente vem buscando apoiar os produtores que têm boas práticas de manejo, de sustentabilidade, agricultores inovadores. Então a gente vem buscando apoiar essas boas práticas no setor agropecuário, assim como nos demais setores da economia também.
11: O Norte e o Nordeste foram as regiões que tiveram o maior percentual de financiamentos evitados pelo BNDES por conta de indícios de desmatamento ilegal. 1,7% dos 6 bilhões de reais em financiamentos solicitados na região norte e 1,7% dos quase 8 bilhões de reais da região nordeste. Reportagem André de Barros Lima.
1: E a Polícia Rodoviária Federal também aproveitou a Semana do Meio Ambiente para divulgar números recordes de combate aos crimes ambientais em todo o Brasil, especialmente na Amazônia Legal.
2: Desde 2023, quando foi lançado o Plano Amazônia Segurança e Soberania, também conhecido como Plano AMAS, foram apreendidos 300 quilos de ouro nos 9 estados da Amazônia Legal.
1: A PRF também atuou contra o tráfico de drogas na região com a apreensão de 107 toneladas de maconha e 32 de cocaína, além de armas e munições.
2: O prejuízo ao crime organizado inclui a inutilização de equipamentos utilizados no garimpo ilegal, como balsas, motores, tratores, escavadeiras, caminhões e até aviões e helicópteros.
1: Mais de 14 bilhões de reais foram anunciados hoje para fortalecer a agropecuária pelo programa Move Agricultura.
2: O valor vai ser investido em crédito para aquisição de tratores, colheitadeiras, plantadeiras e outros equipamentos para o campo.
1: O anúncio foi feito durante uma feira de tecnologia agrícola no município de Luiz Eduardo Magalhães, na Bahia.
2: O vice-presidente Geraldo Alckmin também anunciou o financiamento de 21 bilhões de reais para a renovação de frota de caminhões que deve atender as demandas logísticas do agronegócio.
13: Estão liberados 14 bilhões de reais para financiamento de tratores, implementos agrícolas, um ano de carência, 5 anos para pagar, juros em torno de 9% ao ano. A segunda boa notícia é o Move Caminhões, são 21,1 bilhões de crédito, 2 bilhões para ônibus, renovação de frota, melhora a logística, melhora a produtividade, melhora o meio ambiente, segurança automotiva para ajudar a mecanização da nossa agricultura.
1: Estudante do ensino médio e ainda não fez a sua inscrição para o Enem, atenção.
2: O Ministério da Educação ampliou o prazo de inscrições para as provas desse ano para até sexta-feira, dia 12.
1: O Exame Nacional do Ensino Médio seleciona estudantes para ingresso nas universidades públicas e privadas e institutos federais de educação superior.
14: A prorrogação foi anunciada pelo Ministério da Educação, MEC, e pelo Instituto Nacional de Estudos e Pesquisas Educacionais, Anísio Teixeira, INDEP. As provas continuam marcadas para os dias 8 e 15 de novembro. Vale ressaltar que ter direito à isenção da taxa não garante a inscrição automática. Quem recebeu a gratuidade teve a justificativa de ausência aceita na edição passada, participa do programa PED Meia ou conclui o ensino médio na rede pública neste ano, também precisa confirmar a participação no sistema. No caso dos estudantes da rede pública, a inscrição foi gerada automaticamente, mas é necessário acessar a plataforma para confirmar os dados, escolher o município de prova, a língua estrangeira e solicitar atendimento especializado, se necessário. Para os candidatos não isentos, a taxa de inscrição é de R$ 85,00 e agora pode ser paga até 17 de junho. O prazo para solicitar atendimento especializado e tratamento por nome social também termina nesta sexta-feira. Quem concluir o ensino médio em 2026 e participa do PED Meia recebe um incentivo adicional de R$ 200,00, desde que esteja presente nos 2 dias de prova. Para conferir todas as regras da edição e se inscrever, acesse enem.inep.gov.br/participante. Dilson Santa Fé, para a Voz do Brasil.
2: O Ministério da Saúde suspendeu temporariamente a aplicação da vacina contra a dengue, desenvolvida pelo Instituto Butantan.
1: Segundo o ministro da Saúde, Alexandre Padilha, a ação foi necessária após o sistema de vigilância registrar 42 reações severas em pessoas que tomaram o imunizante, incluindo 2 mortes.
2: Os casos equivalem a apenas 0,008% do total de 500 mil doses que já tinham sido distribuídas.
1: Mesmo assim, o ministro Alexandre Padilha explicou os objetivos para suspender a aplicação do imunizante.
15: Primeiro é a ação de precaução, que deve sempre guiar quem respeita a vida, quem respeita a ciência, e ainda mais quando a gente está falando de vacinação. Segundo, para que Ministério da Saúde, Anvisa, Instituto Butantan aprofundem a investigação, tanto nos 42 casos, buscar fator de risco nessas 42 pessoas, identificar com pessoas que tomaram na mesma época, se tem alguma outra diferença em relação a essas pessoas, inclusive aprofundar a investigação sobre os 3 casos graves e os 2 em especial que temos óbitos registrados, onde não existe informações suficientes para estabelecer uma causalidade entre a vacina e esses óbitos.
2: Importante destacar que esse imunizante nacional estava sendo aplicado apenas nas cidades de Botucatu, em São Paulo, Nova Lima, em Minas Gerais, e Maranguape, no Ceará, e ainda na região de Araguaína, em Tocantins.
1: Para quem tomou a vacina nos últimos 21 dias, a orientação do Ministério da Saúde é fazer o acompanhamento em uma unidade de saúde local para observar possíveis reações adversas.
2: E o Ministério da Saúde ampliou a capacidade de atendimento do SUS com a entrega de 300 equipamentos e a 185 municípios em todos os estados.
1: A modernização do Sistema Único de Saúde deve diminuir a fila de espera dos atendimentos em todo o país.
2: Os investimentos do novo PAC Saúde chegam a 546 milhões de reais e vão viabilizar 428 mil cirurgias eletivas por ano.
16: O Ministério da Saúde iniciou a segunda etapa da entrega de equipamentos para hospitais públicos e filantrópicos em todo o país. A ação prevê a distribuição de 150 novos combos cirúrgicos e 20 tomógrafos para ampliar os atendimentos especializados no SUS. Com investimento de 546 milhões de reais, os equipamentos devem permitir a realização de cerca de 428 mil cirurgias eletivas por ano. A ação deve reduzir filas e o tempo de espera dos pacientes. Os combos incluem equipamentos para cirurgias gerais e oftalmológicas, utilizados em procedimentos como vasectomia, laqueadura e cirurgia de catarata. Ao todo, 185 municípios vão ser beneficiados. As remessas começaram em fevereiro deste ano e seguem até o fim de junho. Além da entrega dos equipamentos, o Ministério da Saúde também garante instalação, treinamento das equipes e manutenção por 3 anos. A iniciativa faz parte do programa Agora Tem Especialistas e busca ampliar o acesso da população a consultas, exames e cirurgias pelo SUS, especialmente em regiões com menor oferta de atendimento especializado. Lucília Araújo para a Voz do Brasil.
1: Entre 2023 e 2025, o Brasil levou mais de 26 milhões de pessoas para fora da faixa de insegurança alimentar.
2: Isso levou as Nações Unidas a retirarem o país do mapa da fome.
1: O resultado refletiu a adoção de uma série de ações para aumentar a oferta de alimentos e a renda das famílias mais vulneráveis.
17: Moradora do Sol Nascente, região mais pobre do Distrito Federal, Keila de Souza Barbosa tem 7 filhos e está à espera de mais 2. Segundo ela, com crianças ainda muito pequenas, é difícil trabalhar fora. Keila revela que a fome já fez parte da rotina do lar, mas hoje a situação mudou. O sustento vem principalmente do Bolsa Família. O benefício chega a R$ 1.400 por mês.
18: Já passei fome, mas meus filhos, e hoje meus filhos já não passam mais, né? Então, assim, é um benefício que me ajuda muito.
17: O Bolsa Família é uma das ações do Plano Brasil Sem Fome, criado em 2023. A iniciativa reúne o trabalho de 24 ministérios para aumentar a renda, garantir comida saudável e dar proteção social. E é coordenado pelo Ministério do Desenvolvimento e Assistência Social, Família e Combate à Fome. Valéria Buriti, secretária extraordinária de Combate à Pobreza e à Fome, explica que o plano nasceu num momento crítico e foi estruturado como uma das prioridades do governo do Brasil.
19: Eram 33 milhões de pessoas passando fome, então a gente conseguiu nesse período controlar a inflação de alimentos, gerar emprego, gerar ocupação e reduzir desigualdades.
17: Entre Entre 2023 e 2025, o Bolsa Família atendeu, em média, 20 milhões e 700 mil famílias por mês. O total de repasses passou de 434 bilhões de reais. O resultado foi reforçado por ações como o programa Gás do Povo, o benefício de prestação continuada e a valorização do salário mínimo. Com isso, a rede de segurança alimentar avançou e a adesão de municípios ao sistema nacional saltou de 536 para mais de 2.200 cidades em abril deste ano. Mesmo com a saída do mapa da fome, 6 milhões e 500 mil pessoas ainda enfrentam a fome grave no país. Para mudar essa realidade, a nova etapa do Plano Brasil Sem Fome vai concentrar esforços em territórios onde há maior concentração de domicílios nessa condição. Valéria Buriti traz os detalhes.
20: A gente tem mobilizado os entes federativos para adotarem esses planos, também com estratégias que garantem acesso à água, produção de alimento, abastecimento alimentar, seja um esforço coletivo, um grande mutirão, para que a gente tenha, de fato, o direito à alimentação é garantido todos os dias para quem vive no Brasil.
17: Com o aumento da renda pelo trabalho, 2 milhões de pessoas deixaram o programa Bolsa Família entre janeiro e outubro do ano passado. Reportagem Luciana Colares de Holanda.
2: E assegurar renda para famílias vulneráveis que vivem da pesca é também o objetivo do Seguro Defeso.
1: Mais de 3 bilhões de reais foram pagos a pescadores artesanais de todo o país desde novembro do ano passado.
16: O seguro-desemprego do pescador artesanal, também conhecido como seguro defeso, é um benefício que garante renda aos pescadores durante o período em que a atividade é interrompida para a reprodução das espécies. O valor das parcelas é de um salário mínimo e o tempo do pagamento varia conforme a espécie e a região. Uma ajuda necessária para conseguir manter-se na profissão. No caso da pescadora Sandra Paula Ribeiro, de 41 anos, que exerce a atividade em Santa Catarina.
21: Nesse período que a gente não pode pescar, é uma ajuda para casa, para renda, para ir mantendo as contas em dia. Se a gente não consegue trabalhar nesse período de defeso, a gente vai sobreviver do quê? Então a gente precisa do seguro para isso.
16: Desde novembro do ano passado, 745 mil pescadores artesanais foram beneficiados pelo Seguro Defeso. Ao todo, o Ministério do Trabalho e Emprego já repassou 3 bilhões e 130 milhões de reais a esses profissionais. O diretor do Departamento de Gestão de Benefícios, João Paulo Ferreira Machado, explica que a medida também tem importância ambiental.
22: Para garantir a reprodução das espécies, a continuidade da produtividade, da produção de peixes, o seguro defesa é pago para que o pescador não pesque naquele momento, ele fique impedido de pescar e, devido a esse impedimento, ele recebe uma parcela de um salário mínimo para cada mês em que há um impedimento.
16: Os estados do Maranhão, Pará, Bahia, Amazonas e Piauí concentram quase 80% do total de requerimentos do seguro defeso. Um dos beneficiados é o pescador José Leandro Melo, da cidade paraense de Santarém, que exerce a atividade no Rio Tapajós e recebe o seguro há 7 anos.
23: A distância da onde vivemos para a cidade são de 6 horas de embarcação, né? Para chegar na cidade para comprar alimentação. Então, esse seguro ele é muito importante. Ele serve para comprar a nossa alimentação, serve para comprar os nossos materiais de pesca, né? E comprar também combustível.
16: Para este ano, o orçamento destinado pelo governo ao seguro defeso é de 7 bilhões e 900 milhões de reais. Para receber o benefício, é preciso fazer o pedido no aplicativo da Carteira de Trabalho Digital ou no portal do Emprega Brasil. Tem direito ao seguro o pescador artesanal que já tenha pelo menos 1 ano de registro, que não tenha qualquer outra fonte de renda e que tenha se dedicado a essa atividade em todos os meses entre os períodos de defeso. Com locução de Natália Koslick, reportagem Márcia Fernandes.
2: 67 toneladas de drogas apreendidas, 639 armas retiradas de circulação e mais de 26 mil munições recolhidas.
1: Esses são alguns dos primeiros dados divulgados como resultado do novo programa Brasil contra o Crime Organizado.
2: Apenas 3 semanas após o lançamento da nova estratégia, 473 prisões foram realizadas.
1: O programa prevê ações integradas entre as forças policiais da União, estados e municípios.
2: E essas foram as notícias do Governo do Brasil.
1: A realização da Secretaria de Comunicação Social da Presidência da República.
2: Com produção da Empresa Brasil de Comunicação.
1: E agora com as notícias do Poder Judiciário e do Congresso Nacional. Boa noite.
2: Uma boa noite para você. Até amanhã.
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0: Luísa.
1: E eu sou Walter Lima.
0: Conselho Nacional de Justiça institui grupo de trabalho para aperfeiçoar sistema remuneratório da magistratura em cumprimento à decisão do Supremo Tribunal Federal.
1: A medida integra ações para garantir transparência, uniformidade e controle dos pagamentos realizados no Poder Judiciário. Fernanda Porto.
2: O grupo de trabalho foi instituído pelo presidente do CNJ e STF, ministro Edson Fachin, a fim de realizar estudos para basear propostas legislativas sobre a remuneração da magistratura. A comissão tem a tarefa não só de analisar propostas já produzidas, mas consolidar e sistematizar conclusões voltadas a contribuir com a uniformização, padronização, transparência e previsibilidade das parcelas remuneratórias do judiciário, em respeito à Constituição Federal. Para isso, os estudos e relatórios devem ser produzidos periodicamente e divulgados no portal do CNJ.
0: Pessoas com visão em apenas um dos olhos têm direito à isenção do ICMS na compra de veículo automotor.
1: Esse entendimento é do STJ. Fátima Uchoa.
3: A segunda turma do STJ rejeitou recurso do Distrito Federal e manteve decisão que concedeu isenção do ICMS a um motorista com visão monocular. De acordo com o relator ministro Francisco Falcão, a jurisprudência das cortes superiores considera a visão monocular uma deficiência para vários efeitos jurídicos e uma lei de 2021 a classificou como deficiência sensorial do tipo visual para todos os efeitos legais. Assim, segundo o ministro, reconhecer a visão monocular como deficiência para diversos efeitos jurídicos e simultaneamente negar tal condição quando se trata de política pública voltada à promoção da mobilidade dessas pessoas implicaria incoerência normativa incompatível com a lógica do sistema jurídico.
0: Tribunal Superior Eleitoral abre consulta pública para definir modelo da nova urna eletrônica para as eleições de 2028.
1: Empresas especialistas poderão apresentar sugestões técnicas para aperfeiçoar o equipamento. Fábio Ruas.
4: As contribuições devem ser encaminhadas para o e-mail urna2028@tse.jus.br. As sugestões precisam ter fundamentação técnica com propostas de alteração, inclusão ou substituição dos requisitos previstos nos anexos do edital. O TSE poderá ainda solicitar esclarecimentos complementares às empresas participantes. A consulta pública vai ficar aberta por 21 dias, contados a partir da publicação do edital, e poderá ser prorrogada.
0: Ministério Público Federal entra com ação para que hospital em São Paulo implemente política de cotas na residência médica.
1: A instituição tem desrespeitado diretrizes do Ministério da Saúde, apesar de atuar no SUS e receber benefícios fiscais. Vanessa Pereira.
5: Na ação, o MPF pede que o Hospital Israelita Albert Einstein, em São Paulo, implemente a política de cotas nos programas de residência médica. Os pedidos incluem a abertura de editais complementares no atual processo seletivo de 2026, com a destinação de vagas para candidatos com deficiência, negros, indígenas, quilombolas e pessoas trans, conforme os percentuais definidos pelas normas vigentes. O MPF ressalta que a aplicação de ações afirmativas nas residências médicas é obrigatória, mesmo em instituições de direito privado. Isso porque tais programas envolvem o treinamento no âmbito do SUS, sendo regulamentados pelo governo federal.
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0: Uma boa noite.
1: E até amanhã.
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1: Eu sou Paula Groba.
2: E eu sou Ricardo Nakaoka.
1: E estes são os destaques de hoje do Jornal do Senado, que começa agora.

0: Congresso analisa medida provisória para conter preço do diesel.
1: Policiais e bombeiros podem receber indenização por atuação na pandemia.
0: Aumento de pena para roubo de combustíveis e menores infratores está na pauta desta semana.
1: Boa noite.
2: Boa noite.
1: Quando o diesel sobe, o impacto é sentido em toda a economia, já que o combustível é essencial para o transporte de cargas e influencia o preço de alimentos, produtos e serviços.
0: E para tentar aliviar essa pressão, o Congresso vai votar uma medida provisória editada pelo governo federal que estabelece condições para produtores e importadores beneficiados ajudarem a reduzir o preço do combustível. Os detalhes com Lana Dias.
3: O subsídio de R$1,12 por litro do óleo diesel fica condicionado a critérios, como dedução do valor no preço de venda do combustível e identificação dos descontos equivalentes nas notas fiscais. A fiscalização dos preços será feita pela Agência Nacional do Petróleo, Gás Natural e Biocombustíveis. Para o senador Paulo Paim, do PT do Rio Grande do Sul, a medida foi positiva, especialmente em meio à guerra no Oriente Médio.
4: O governo continua entregando, apresentando, né, para o povo brasileiro subsídios como esse do óleo diesel, né, para que realmente chegue lá na bomba, lá na ponta, né.
3: Já o senador Isalci Lucas, do PL do Distrito Federal, espera que o incentivo tenha efeito real nos preços oferecidos ao consumidor.
5: Esse preço do diesel com relação à guerra do Irã, isso acaba comprometendo a economia. Espero que isso chegue na bomba, né? Porque muitas vezes também é dado desconto e o consumidor acaba pagando o mesmo preço.
3: A subvenção entrou em vigor em 1º de junho. Valerá até 31 de dezembro e substitui medidas anteriores. A medida provisória precisa ser analisada pelo Congresso Nacional.
1: E as companhias aéreas que operam voos regulares no Brasil também podem contar com um reforço bilionário no caixa. O Congresso vai analisar outra medida provisória que destina R$1 bilhão para financiar o capital de giro dessas empresas.
0: O objetivo é dar suporte às operações do setor, garantindo recursos para despesas essenciais e manutenção das atividades. O crédito extraordinário será administrado sob supervisão do Ministério da Fazenda e já está disponível.
1: O que é decidido no Congresso pode acabar no Supremo Tribunal Federal. E neste mês, temas que mobilizam parlamentares e dividem opiniões também estarão no centro dos julgamentos da Corte.
0: Entre os assuntos, a responsabilidade das plataformas digitais por conteúdos publicados na internet. A reportagem é de Márcio Maturana.
6: Nesta quarta-feira, dia 10, a Corte deve julgar recursos contra a decisão que ampliou a responsabilidade das plataformas digitais no julgamento sobre o Marco Civil da internet. No dia 17 está na pauta o prazo de 24 meses dado pelo ministro Flávio Dino para o Congresso regulamentar a mineração em terras indígenas. O Senado tem um grupo de trabalho sobre isso, que é presidido pela senadora Tereza Cristina, do PP de Mato Grosso do Sul.
7: O que nós não podemos mais conviver é com essa situação de infratores que invadem as terras indígenas, fazem o garimpo, na verdade, né? E ninguém ganha nada com isso. Nem os povos indígenas, nem o Estado.
6: E para o dia 24 está marcado o julgamento do Supremo Tribunal Federal, que discute o vínculo de trabalho entre motoristas e entregadores com plataformas digitais, a condição chamada de uberização.
1: Durante a pandemia de Covid-19, profissionais da segurança pública também estiveram nas ruas, mantendo serviços essenciais e atuando diretamente no enfrentamento da crise sanitária.
0: Agora o Senado pode ampliar um benefício já concedido aos trabalhadores da saúde, garantindo indenização para policiais, guardas e bombeiros que morreram ou ficaram permanentemente incapacitados em razão da atuação na linha de frente da pandemia. Os detalhes com Bruno Lourenço.
8: O projeto original que está pronto para ser votado na Comissão de Segurança Pública do senador Marcos Duval do Avante do Espírito Santo foi apresentado no auge da crise sanitária em 2020 e pedia a criação de uma pensão especial para os dependentes dos profissionais da linha de frente. Naquela época, o senador destacava o drama de policiais e profissionais da saúde que iam para o trabalho sem saber se voltariam e de suas famílias.
9: É um amparo de toda a sociedade, um reconhecimento de toda a sociedade desse trabalho, porque hoje, caso aconteça alguma coisa com ele, não é considerado acidente de trabalho, simplesmente uma morte natural. A família acaba não tendo a segurança, os benefícios que a família tem que ter por uma profissão como essa, que você vai para o trabalho e não sabe se volta.
8: O relator da matéria, senador Márcio Bittar, do PL do Acre, atualizou o projeto para levar em conta a lei aprovada pelo Congresso Nacional em 2021, que garantiu uma compensação financeira paga pela União aos profissionais de saúde incapacitados pela Covid-19 ou aos seus herdeiros em caso de óbito. O substitutivo apresentado por Bittar estende os mesmos direitos e valores aos agentes de segurança pública, como policiais de todas as corporações, guardas municipais, bombeiros, agentes de trânsito e guardas portuários.
1: E o combate à criminalidade e à proteção do patrimônio público estarão entre os destaques das comissões do Senado nesta semana.
0: Na pauta, propostas que endurecem as punições para o furto de combustíveis e ampliam o tempo máximo de internação de menores envolvidos em atos infracionais graves. Saiba mais com a repórter Marcela Cunha.
2: Na terça-feira, a Comissão de Serviços de Infraestrutura pode votar uma proposta que endurece a punição contra o furto e o roubo de combustíveis, com penas de 4 a 10 anos de reclusão. E na Comissão de Segurança Pública, uma proposta aumenta o tempo máximo de internação de adolescentes que cometerem atos infracionais graves, especialmente os equivalentes a crimes hediondos. Hoje, pelo ECA, a internação não pode passar de 3 anos, como lembrou o senador Fabiano Contarato, do PT do Espírito Santo.
10: Não é razoável, por exemplo, hoje, se um rapaz de 17 anos, 11 meses e 29 dias, ele estuprar e matar e ocultar o cadáver, ele vai ficar no máximo 3 anos.
2: Na quarta, a Comissão de Constituição e Justiça analisa o projeto que facilita a cobrança da pensão alimentícia e outro que amplia o prazo para vítimas de crimes sexuais cometidos na infância ou na adolescência pedirem indenização na justiça. Já na Comissão de Ciência e Tecnologia, destaque para o projeto que reforça a proteção de dados pessoais para reduzir o risco de vazamentos e uso indevido de informações dos cidadãos por empresas e órgãos públicos.
1: Já no plenário, estão na pauta desta semana medidas que ampliam a proteção aos trabalhadores domésticos resgatados de situação análoga à de escravidão.
0: A renegociação de dívidas de produtores rurais e a definição de novas regras para atividades de inteligência no país também estão na pauta. Repórter Pedro Pincer.
11: Na terça-feira, pode ser analisado o projeto que estabelece novas medidas de proteção e acolhimento para trabalhadores resgatados de condições análogas à escravidão. A ideia é ir além da punição aos infratores e assegurar o acolhimento estrutural das vítimas, com acesso facilitado a benefícios sociais, acompanhamento psicossocial e políticas de qualificação e inserção no mercado de trabalho. Outra novidade, segundo o senador veneziano Vital do Rego, do MDB da Paraíba, é o combate à exploração no ambiente doméstico.
12: O trabalho doméstico tradicionalmente invisibilizado nas políticas públicas e na fiscalização estatal. O projeto reconhece que esse setor apresenta riscos específicos de exploração em razão do isolamento do local de trabalho, da assimetria de poder entre empregador e empregado e da naturalização histórica de práticas abusivas.
11: Já na quarta-feira, o plenário analisa a criação de uma linha especial de crédito com recursos do Fundo Social do Pré-Sal para a renegociação de dívidas de produtores rurais. O relator, senador Renan Calheiros, do MDB de Alagoas, afirmou que o texto foi ajustado para impedir que a regulamentação da proposta crie exigências excessivas ou restrições que dificultem a sua aplicação. Constam ainda da pauta da semana o projeto que estabelece diretrizes para as atividades de inteligência no Brasil e o texto que cria a política de governança da administração pública federal.
1: E motoristas com bom histórico no trânsito já podem contar com uma novidade na renovação da Carteira Nacional de Habilitação. Entrou em vigor a renovação automática da CNH para condutores sem infrações sujeitas à pontuação nos últimos 12 meses.
0: A medida reduz etapas burocráticas, mas mantém a exigência dos exames médicos obrigatórios, retomada pelo Congresso Nacional. A nova lei também prevê a criação de um teto nacional para o valor desses exames, que será definido pela Secretaria Nacional de Trânsito. Com edição de Paula Groba e trabalhos técnicos de João Lira, o Jornal do Senado fica por aqui. Acompanhe agora as notícias da Câmara dos Deputados. Boa noite.
1: Boa noite e até amanhã.
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14: Deputados aprovam convenção da OIT sobre segurança e saúde no trabalho.
15: Câmara cria cadastro de pesquisa sobre drogas experimentais contra o câncer.
16: Relatório final sobre o combate à misoginia deve ser apresentado na quarta.
17: Projeto que altera código de mineração já pode entrar na pauta do plenário.
18: Boa noite. O plenário da Câmara pode votar projeto criticado pelo governo que altera o Código de Mineração. O repórter Antônio Vital nos conta como está a discussão.
19: Ganhou o regime de urgência e pode ser votado a qualquer momento no plenário da Câmara projeto que altera diversos pontos da legislação da mineração. Entre outras medidas, o texto amplia o conceito de garimpeiro e cria um leilão social que vai ofertar áreas de menor volume de minérios e pode beneficiar cooperativas de garimpeiros, que terão prioridade no processo de autorização. A lei atual define a garimpagem como trabalho individual que utiliza instrumentos rudimentares, aparelhos manuais ou máquinas simples. A nova definição prevê que a atividade não depende da técnica utilizada ou do tamanho da produção. A proposta foi apresentada por um grupo de trabalho criado em 2022 para propor mudanças no Código de Mineração. O projeto é assinado pelo deputado Felipe Barros, do PL do Paraná, coordenador do grupo. A justificativa é que o projeto dá mais agilidade ao processo de mineração. Um dos pontos permite que o plano de aproveitamento econômico da jazida levará em conta apenas questões de salubridade e segurança e não vai abranger o método utilizado no garimpo e beneficiamento. Outro dispensa licenciamento ambiental para pesquisa se a tecnologia usada não provocar impactos significativos. O regime de urgência provocou discussão no plenário. O governo se manifestou contra a proposta e pediu mais discussão antes da votação, como disse a deputada Érica Cocai, do PT do Distrito Federal.
20: Esse projeto é para legalizar o garimpo, e legalizar o garimpo sem regras. Nós, o Brasil inteiro, viu o desastre que houve no território Yanomami, pela ação sem regras do próprio garimpo. Porque não dá para ficar todo o tempo passando a boiada, porque meio ambiente é fundamental para a própria soberania. Mas nós também temos a posição do Ministério do Planejamento, da Casa Civil, do governo, contra esta proposição. Não dá para liberar, como está se propondo, o garimpo sem regras.
19: Já o deputado Joaquim Passarinho, do PL do Pará, relator do grupo de trabalho que apresentou a proposta, defendeu as mudanças na lei de mineração. Segundo ele, o objetivo é permitir que pequenas empresas atuem no setor.
21: No nosso projeto, não há nenhum tipo de restrição ao meio ambiente, não há nenhum tipo de facilitação, não há anuência prévia, não há tasta, não há nada disso. Pelo contrário, o que nós estamos tentando é tirar da mão de 5, 6 empresas, umas nacionais, outras internacionais, que detêm quase todo o subsolo nacional pesquisado. Está na mão de 5 empresas. E essas empresas não dão anuência para as menores empresas trabalharem. E o subsolo brasileiro, ele é do povo brasileiro.
19: Com o regime de urgência, o projeto que altera diversos pontos da legislação sobre mineração pode ser votado diretamente no plenário da Câmara sem passar pela análise das comissões permanentes da Casa. Da Rádio Câmara de Brasília, Antônio Vital.
13: Relações Exteriores.
22: Pastor Henrique Vieira, do PSOL do Rio de Janeiro, protocolou no STF um pedido de inclusão de novas lideranças da oposição em inquérito que busca esclarecer a atuação de políticos brasileiros contra instituições e contra a soberania nacional junto ao governo dos Estados Unidos.
23: Pastor Henrique Vieira defende uma apuração técnica sobre reuniões ocorridas no país norte-americano. O deputado suspeita que a taxação a produtos nacionais e os ataques ao sistema de pagamento instantâneo PIX é fruto de pressão dessas lideranças.
22: José Medeiros, do PL de Mato Grosso, critica a condução da política externa do governo federal. De acordo com o parlamentar, o executivo cria atritos com o governo dos Estados Unidos para desviar o foco das críticas e dos vários problemas nacionais.
23: José Medeiros alega que possíveis taxações contra produtos brasileiros resultam de uma investigação sobre práticas comerciais consideradas prejudiciais aos Estados Unidos. Ele reitera que as novas taxas não têm relação com qualquer atuação de parlamentares da oposição.
13: Educação.
22: Comissão aprova projeto que autoriza o uso de escolas para atividades da comunidade no entorno. A reportagem é de Júlia Lopes.
3: quadra, auditório e sala de aula poderão ser usados pela comunidade fora do período letivo. A Comissão de Educação aprovou o projeto de lei que permite às comunidades utilizarem os prédios escolares para a prática de exercícios e atividades de lazer. Pelo texto, a direção de cada instituição será responsável pela autorização e quem solicitar o uso deverá assinar um termo de responsabilidade sobre o patrimônio escolar. Além disso, a utilização dos espaços não poderá interferir no funcionamento regular da escola durante o período letivo, nem em atividades extracurriculares. O relator da proposta, deputado Luiz Fernando Vampiro, do MDB de Santa Catarina, destacou que, em muitos casos, esses espaços são os únicos disponíveis na comunidade para a realização dessas atividades.
4: Porque em algumas cidades do Brasil, nós temos um ginásio, por exemplo, de uma escola que é único naquela cidade e por uma briga política de alguma coisa não pode ser utilizado pela comunidade. Esse é o objetivo dessa lei, é colocar como base nacional a autorização de prédios públicos para a utilização do seu entorno onde está inserido.
3: O projeto prevê a realização de atividades formativas, científicas, culturais e esportivas com o objetivo de integrar a comunidade escolar, incluindo as famílias dos estudantes e moradores do entorno de cada escola. O texto estabelece ainda que atividades com fins lucrativos só poderão ser autorizadas se forem realizadas por entidades públicas ou de caráter social ou filantrópico, com finalidade social comprovada. O deputado professor Reginaldo Veras, do PV do Distrito Federal, que participou da discussão da proposta, explica na prática como essa medida já acontece nas comunidades do Distrito Federal.
5: Até às 23 horas do sábado e do domingo, a quadra é utilizada ininterruptamente pela comunidade, porque simplesmente, senhoras e senhores, não tem outro espaço de lazer. E o grande barato, a gente dialogando com a galera que usa para jogar o futebol, a gente ainda faz os multirões para que eles façam a pintura, para que eles mantenham o espaço.
3: A proposta, que busca promover a integração entre a escola e a comunidade e altera a lei de diretrizes e bases da educação nacional, segue agora para análise na Comissão de Constituição e Justiça. Da Rádio Câmara de Brasília, Júlia Lopes.
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24: Saúde.
25: Câmara aprova projeto que cria cadastro de pesquisas sobre drogas experimentais para tratar o câncer. A repórter Sofia Peçanha nos conta como deve funcionar.
26: A Câmara dos Deputados aprovou o projeto que cria o Banco Nacional de Combate ao Câncer. O objetivo é divulgar em todo o país, de forma sistematizada, os protocolos abertos de pesquisa de drogas experimentais em oncologia, já validadas pelas normas de ética médica. Segundo dados da Organização Mundial da Saúde, no ano passado, o câncer foi a segunda doença responsável pelos óbitos registrados, juntamente ao grupo de doenças cardiovasculares e as doenças do aparelho respiratório. Nesse cenário, o projeto pretende democratizar os novos tratamentos, tornar os protocolos experimentais amplamente conhecidos pela comunidade médica e pelo público em geral e humanizar os canais de acesso aos medicamentos e tratamentos, como ressaltou a deputada Rosângela Moro, de São Paulo, relatora na Comissão de Saúde.
27: A centralização dessas informações democratiza o acesso a novas opções de tratamento, fortalece a pesquisa clínica no país.
26: As pesquisas serão disponibilizadas ao público em geral, aos profissionais de saúde previamente registrados e às centrais de regulação de consultas de cada estado. Os dados coletados serão organizados e ordenados pelos ministérios das áreas da saúde e da ciência e tecnologia, ou por outro órgão indicado por estes ministérios. Médicos e demais profissionais poderão dispor de uma base de dados diversificada, atualizada, gratuita e de fácil acesso. Assim, a equipe médica ampliará o leque de alternativas de tratamento, potencializando as possibilidades de recuperação de cada paciente, como destacou a deputada Rosângela Moro.
27: Permitirá que profissionais de saúde e paciente tenham acesso a tratamentos inovadores, aumentando as chances de sucesso terapêutico e possibilitando a escolha dos tratamentos mais adequados ao tipo de câncer.
26: As informações disponibilizadas no banco de dados deverão estar habilitadas pela Comissão Nacional de Ética em Pesquisa e pela Agência Nacional de Vigilância Sanitária. O projeto que cria o Banco Nacional de Combate ao Câncer será será analisado em seguida pelo Senado, caso não haja recurso para análise no plenário. Da Rádio Câmara de Brasília, Sofia Pessanha.
2: Desenvolvimento Regional.
6: Ricardo Maia, do MDB, registra visita que fez a vários municípios no interior da Bahia. O parlamentar cumprimenta a população e lideranças locais, especialmente das cidades de Tucano, Ouriçangas, Queimadas e Cansanção.
8: Ricardo Maia destaca seu retorno à cidade de Araci depois de uma ausência de 2 anos relacionada à morte de seu irmão. Ele ressalta que, mesmo distante, continuou enviando recursos para a compra de viaturas, ambulâncias, tratores e para a construção de quadras esportivas, entre outras iniciativas.
2: Trabalho.
6: Câmara aprova a convenção da Organização Internacional do Trabalho sobre segurança e saúde no trabalho. As informações com a repórter Daniele Lessa.
9: A Câmara dos Deputados aprovou o projeto que aprova o texto da Convenção 187 da Organização Internacional do Trabalho, a OIT, sobre o marco promocional para a segurança e a saúde no trabalho. O texto da convenção foi adotado pela OIT em 2006 e busca promover a melhoria das condições de segurança e saúde no trabalho, com ações para prevenir lesões, doenças e mortes relacionadas à atividade profissional. A mensagem presidencial que encaminhou o texto ao Congresso destaca que a segurança e a saúde no trabalho passaram a ser reconhecidas pela OIT como parte dos princípios e direitos fundamentais no mundo do trabalho. Segundo o documento, a proteção à vida, à saúde e à integridade física dos trabalhadores é um direito humano básico. A convenção prevê que os países que ratificarem o texto adotem uma política nacional, com programas nacionais de segurança e saúde no trabalho. Essas medidas devem ser construídas em consulta com organizações representativas de empregadores e trabalhadores. O texto também valoriza a criação de uma cultura de prevenção para reduzir riscos no ambiente de trabalho. Ao defender a proposta, o deputado Hildo Rocha, do MDB do Maranhão, argumentou que aumentar a segurança no trabalho melhora a produtividade das empresas.
10: Para que nós possamos criar um ambiente de trabalho mais seguro, mais saudável, e isso favorece, logicamente, a nossa economia brasileira, melhora, sem dúvida nenhuma, o custo Brasil, porque vai aumentar a produtividade.
9: Hildo Rocha disse ainda que o aumento da produtividade torna as empresas brasileiras mais atrativas para investimentos. O deputado Marcel Van Hatten, do Novo, do Rio Grande do Sul, encaminhou o voto contra a proposta, por considerar que o texto da convenção interfere no trabalho do parlamento.
11: Com tratados internacionais que afetam a nossa soberania, o Novo orienta contra. Afeta a nossa legislação nacional e a capacidade do parlamento decidir o que é melhor para o trabalhador.
9: O plenário da Câmara aprovou também mais 2 acordos internacionais. O protocolo de Montevidéu sobre compromisso com a democracia no Mercosul estabelece medidas a serem tomadas pelos países participantes em caso de ruptura da ordem democrática, incluindo fechamento de fronteiras e sanções políticas e diplomáticas. Também foi aprovado acordo com a Venezuela para a cooperação em ciência e tecnologia espacial, em projetos nas áreas de observação do território, telecomunicações, tecnologias e dados espaciais. O Brasil já mantém acordos similares com a Argentina, Peru e Colômbia. A Convenção da Organização Internacional do Trabalho sobre Segurança e Saúde no Trabalho e os 2 acordos internacionais agora serão analisados no Senado. Da Rádio Câmara de Brasília, Daniele Lessa.
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2: Direitos Humanos.
23: relatório final do grupo de trabalho sobre combate à misoginia deve ser apresentado na próxima quarta-feira. O repórter Murilo Souza adianta um pouco de como foi a última discussão do GT.
0: A Câmara dos Deputados encerrou a fase de audiências públicas do grupo de trabalho que analisa o projeto de lei que equipara a misoginia, definida como ódio ou aversão às mulheres, ao crime de racismo. O texto prevê penas de 2 a 5 anos de prisão para combater discursos de ódio e a discriminação baseada na crença da supremacia masculina. A coordenadora do colegiado, deputada Tabata Amaral, do PSB de São Paulo, anunciou que o foco agora está em receber sugestões técnicas para construir a versão para a votação.
1: O nosso trabalho está longe de ter terminado. A gente está agora numa fase muito importante de acolher as contribuições técnicas, de sugestões de alteração do texto que a gente está analisando. Então, por favor, me procurem, procurem a equipe do meu gabinete, a secretaria do nosso grupo de trabalho, para que a gente possa fazer esse esforço difícil, complexo, mas necessário, de tentar... não sei se consensuar, mas com certeza consolidar as contribuições para que a gente possa avançar.
0: A última audiência pública reuniu juristas, pesquisadores e representantes de embaixadas para avaliar a eficiência jurídica da proposta. O objetivo é assegurar que os novos mecanismos possam ser aplicados de forma prática pelo sistema de justiça e estejam alinhados com os princípios da Constituição Federal, como a liberdade de expressão e a dignidade humana. Segundo a deputada, o relatório final do colegiado será apresentado na próxima quarta-feira. Durante a reunião, representantes estrangeiros compartilharam as experiências de seus países. Simon Fairweather, conselheiro político da Embaixada Britânica, explicou que o Reino Unido incluiu o sexo na lista de motivações de crimes de ódio. Pela legislação britânica, se um crime for motivado por hostilidade baseada no sexo, a pena se torna mais severa. Ele também destacou ações voltadas para o ambiente digital, como a proibição de aplicativos de inteligência artificial que tiram a roupa de mulheres em fotos sem autorização. Já a representante da embaixada francesa, Cynthia O'Hyan, afirmou que a lei da França evita o termo misoginia, por considerá-lo amplo e subjetivo. O direito francês prefere focar em sexismo ou violência sexista. A constitucionalista Alice Bianchini, presidente da Associação Brasileira de Mulheres de Carreiras Jurídicas, garantiu que a proposta atende aos critérios técnicos necessários para integrar o sistema penal. Ela rebateu críticas de que o texto criaria um conceito vago e explicou que a proposta segue a mesma lógica das leis que já punem o racismo e a homotransfobia. O projeto de lei que criminaliza o ódio contra mulheres já foi aprovado pelo Senado e, se for aprovado pela Câmara dos Deputados sem alterações, poderá seguir diretamente para a sanção presidencial. Da Rádio Câmara de Brasília, Murilo Souza.
2: Segurança Pública.
12: Coronel Ulisses, do União do Acre, relata sua experiência de mais de 30 anos na segurança pública para apoiar a classificação do PCC e do Comando Vermelho como organizações terroristas. Segundo ele, as facções espalham medo nas comunidades, dominam territórios e impõem regras.
23: Para Coronel Ulisses, o governo federal é tolerante com o crime organizado e, por isso, resiste contra a classificação dos grupos criminosos como terroristas. O deputado entende que só o endurecimento das leis é capaz de desestimular a criminalidade e ampliar a proteção aos cidadãos.
12: Delegado Éder Mauro, do PL, critica a condução da segurança pública no Pará diante do avanço de organizações criminosas no estado. Ele relata que comerciantes de Belém têm sido ameaçados por criminosos que cobram taxas para permitir o funcionamento de estabelecimentos.
23: Delegado Éder Mauro responsabiliza o grupo político que comandou o governo estadual nos últimos anos. Ele também contesta a eficácia da PEC da segurança pública, que busca centralizar as ações no governo federal. O deputado entende que os estados precisam de mais autonomia.
12: Termina agora o jornal Câmara dos Deputados, produzido pela Rádio Câmara, com trabalhos técnicos de Wellington Teles e apresentação de Val Monteiro e Luciana Vieira. Uma boa noite para você.
23: Você fica com as notícias do Tribunal de Contas da União. Boa noite.
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15: 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Boa noite.

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3: 10:03. 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
2: 11:25. 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
3: 11:02. 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

Muito obrigado, gente! Obrigado pela presença, obrigado pela energia de vocês, obrigado pelo carinho. Obrigado por estar aqui com a gente em mais um dia especial, mais uma noite especial. Que Deus abençoe nossos fã-clubes, nossos amigos, nossos familiares. Muito obrigado por somar com a gente toda essa noite especial.

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0: 1:29. 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

esse. Tem situação melhor que essa pra você mostrar a si mesmo que você é um vencedor, que você inspira vencedores tipo nós há 20 anos atrás. Muito louco, né? Olha que cenário lindo.

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0: Eu acho que você tem que mandar aquela mensagem. 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

0: 2:02, Arauto.
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Obrigado pela presença, obrigado pela energia de vocês, obrigado pelo carinho. Obrigado por estar aqui com a gente em mais um dia especial, mais uma noite especial. Que Deus abençoe nossos fã-clubes, nossos amigos, nossos familiares. Muito obrigado por somar com a gente toda essa noite.

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0: 27 para as 4. 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

0: audiência. Quero mandar um grande abraço para a turma que está sempre sintonizado. Ângela Limberger, bom dia, Pedro. Aproveitando para homenagear ainda a minha filhota Bianca Limberger pela passagem do seu aniversário no dia 7 de junho. Que Deus abençoe sempre. Foi domingo, né? Que abençoe sempre a minha bonequinha. Valeu, Ângela. Parabéns para a filhota, então, também, a Bianca Limberger, pelo seu aniversário. Não, foi no domingo, então. Tá bom, parabéns. Adriana Silveira, bom dia também, um abraço para você. Muito obrigado por desejar boa terça-feira. Cláudio José Hansen, como é que tá esse amigo? Abraço para ti também. Valeu, obrigado pela companhia de todas as manhãs aqui no Project WhatsAppeira também. Quem também mandou um abraço aqui para nós foi a Cleusa Oliveira. Bom dia, Cleusa. Tudo de bom para você também. A Irani Vestling também, abençoada terça-feira. Hard Hack, um grande abraço. Irni Herbster, dia hoje também 13 graus em linha Teutônia Agudo. Aqui 13 graus também, viu? Iracema Klein, bom dia, Pedro. Alaskut, Alaskut. Adelce Paulina Stilp, bom dia, bom dia. A Mercedes Wagner também, nossa saudação. E a Nilva Reger também. Ainda a Laurita Schmidt, bom dia. Liberty Magali Brand. O Regis Roberto Bayer também, a saudação. Ao Márcio Pedro Getter. Ô Márcio, tava de aniversário ontem, né? Se eu não me engano, só me diz aqui, sim ou não. Leoni Lauschner, bom dia, valeu.
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0: 24 minutos faltando para 7 horas, Arauto.
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2: Vamos lá com a informação, é o Minuto Vale do Sol. Processo seletivo para vaga de auxiliar de consultório odontológico tem inscrições prorrogadas. A Prefeitura do Vale do Sol informa que foi prorrogado o prazo de inscrições para o processo seletivo destinado ao cargo de auxiliar de consultório odontológico, 40 horas semanais. As inscrições devem ser realizadas presencialmente no setor de recursos humanos, no RH, da Prefeitura Municipal nos dias 8, 9, 10 e 11 de junho. Portanto, até a próxima quinta-feira. O atendimento vai acontecer nos seguintes horários: 8:30 às 11 e das 13 até às 15 horas. O edital completo está disponível também no site oficial da Prefeitura, junto ao Diário Oficial do município de Vale do Sol. O Minuto Vale do Sol volta na próxima terça-feira, nesse mesmo horário. Suprema.

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Abraço para Noelise e toda a turma querida.

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Alô, meu amigo Guga Rogério Silveira, indo pra Pantano Grande, um abraço pra filha Duda, né? Alô, minha amiga Edna, da Útil, bom dia, Edna. Alô, Adriano Horn, Encruzilhada, bom dia.

0: Rogério Magrão e banda.
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0: Vamos lá com a informação. Dia D de inclusão conecta pessoas com deficiência ao mercado de trabalho em Santa Cruz. A ação acontece nesta quinta-feira, dia 11 de junho, das 8h30 da manhã até as 11h30 no Cine, na rua 7 de setembro, número 534, no centro. Haverá o acolhimento, orientação e suporte para ligar candidatos a empresas. A nona Conferência Municipal da Saúde debate desafios do SUS e o futuro das políticas públicas em Santa Cruz. Esse encontro é nesta terça-feira, dia 9, portanto hoje, das 8h15 até as 16h, no bloco 18 da Unisc. Comunidade, trabalhadores e gestores vão propor melhorias e escolher 16 delegados para a etapa estadual. 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Comercial Equipeças e PS Multimarcas anunciando a última do programa de hoje.
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0: É a banda Rosas com a participação do Pino.

0: Gente, foi sensacional. Tá escuro ainda, mas olha o brilho. O amanhecer foi leve, leve, está sendo leve. Esse é um programa sem contraindicações, livre para todas as idades. É isso aí, gurizada. Bom dia, Pedro, abençoado dia para ti. Que Deus te proteja. Muito obrigado. Que Deus proteja todos os teus caminhos. Alô, Maria Rutsatz. Muito obrigado. Bairro Rui Grande, um abraço para você também, viu, Maria? Bom dia, Pedro. Grande abraço para você. Quem mandou para nós aqui é a Eda dos Santos. Um abraço, Eda. Tudo é bom. Obrigado por estar conosco no amanhecer. Lisa Pérola Mello, bom dia. Gostaria de ouvir a música Rainha Musicals. Lisa, já tocamos uma do pra ti do Rainha, né? Bom dia, Pedro. Alice Vilgues, Alto Boa Vista. Alô, Alto Boa Vista. Meu amigo Guga Rogério Silveira, bom dia, Pedro. Partiu Pantano Grande, manda um beijo para minha filha Eduarda Silveira, que está em Rio Pardo se arrumando para ir para a escola. E eu quero mandar um abraço também pro Bruno, meu amigo Bruninho, região de Monte Alverne, tá sempre nos ouvindo também, é? Bom dia para você. Alô, seu Adriano Horn, meu querido maestro. Abraço, Encruzilhado do Sul, tá sintonizado na Arauto também. Bom dia, Pedro, ótimo dia para ti e pros ouvintes. Fernando Punk, valeu, Fernandão, abraço. Tudo de bom, viu? José Capão, Joseph Capão. Ô, José Capão, já voltou pro trabalho? Porque tu andava de feriadão, né?
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0: Alguém vai ficar muito feliz. Atenção, atenção, atenção. Quem levou uma lavagem para automóvel vai levar o seu automóvel, o seu veículo, no posto do Pedra Vale do Sol, Mauro Sérgio Estreich. Parabéns! Com essa chuvinha aí, né? O carro sujou, então tem que lavar. Senhoras e senhores, meninos e meninas, crianças e criancinhas, alô bebês, bom dia, bom dia, bom dia. Cantem comigo, porque amanhã às 5, se Deus deixar e quiser, a gente está de volta. Bom dia, abraço, até amanhã. Vem aí na sequência esta dupla eletrizante. O Michael e a Samara. Vamos ver, vamos saber em instantes o que vão inventar hoje. Alguma coisa. Sempre é uma coisa bacana.

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0: 3 para 7, Arauto.
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9: Por intermédio da funerária Raumenschlager de Veracruz. Filhos Marlise e esposo Paulo, Claudete in memoriam e esposo Jair, netos Marluce, Jéssica, Robson, Gabriela, Letícia, Gustavo in memoriam, bisnetos e demais parentes e amigos de Alice Maria Crote participam com grande pesar o seu falecimento e convidam as pessoas de suas relações e amizades para acompanhar os atos de encomendação e sepultamento da sempre lembrada mãe, sogra, avó e bisavó Alice Maria Crote, falecida nesta segunda-feira no Hospital Regional Vale do Rio Pardo, aos 90 anos de idade. Sua cerimônia de despedida está ocorrendo desde ontem à noite na comunidade católica Reserva dos Crote, de onde vai sair hoje às 3 horas da tarde para sepultamento no cemitério católico da Reserva dos Crote. Por intermédio da funerária Raumenschlager de Veracruz, noticiamos o falecimento de Alice Maria Crote.
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0: que eu vou sugestionar a vocês na reflexão da abertura do programa é muito justo e verdadeiro. E eu quero que você reflita comigo. Faça a sua parte e faça bem feito. A vida é sobre fazer a sua parte. Você não controla nada além dela. Você não controla como te tratam, não controla o resultado da reciprocidade e não controla a natureza do tempo. A única coisa que pertence é fazer a sua parte. Fazer bem feito e ficar em paz, Samara. Ficar em paz. 7:05, terça-feira, 9 de junho, chegando com muita tranquilidade, com muita paz, com muito amor no coração, um sentimento de muita gratidão por essa oportunidade que o universo nos dá de estar nesse microfone potente da Arauto para acompanhar milhares de ouvintes. Pessoal que já vem embalado do Prose, essa música do Bye Bye Maria que tocou no final do programa ficou muito boa. Ficou demais. Ô, Samara, bom dia!
1: Bom dia, Mike. Bom dia pra você que acompanha a partir de agora o Bom Dia Arauto. Estamos animando a sua manhã, estamos te fazendo companhia em casa, no carro, no trabalho, pra quem já começou, já tá nativa em plena terça-feira, que seja uma ótima manhã por aí. Estamos juntos com você para todas as atividades, para todas as suas demandas, qualquer que seja ela, tá?
0: 9 de junho de 2026. Eu tava hoje pela manhã tomando um mate no gramado ali de casa e antes de ligar a chave, ligar o carro, pensei, e a geada, hein? Tá demorando pra pintar, né?
1: Que bom, né?
0: Tu acha? Eu acho um
1: Você quer que adoce as bergamotas?
0: É mais ou menos por aí, mas eu acho que nesse mês vai vir, né?
1: Mas é, eu não sei, eu não tô torcendo muito, não. Se depender da minha torcida, vai demorar.
0: E a torcida pro Brasil, como é que tá?
1: Pois é, vai começar, gente. Depois de amanhã, o famoso depois de amanhã, já começa a Copa do Mundo, né? Tão esperada, parecia que tava longe, já tá começando.
0: Tá por aí, é um ano bem atípico, né? Com Copa do Mundo, com eleições, com muito movimento. Vamos pra dinâmica de hoje, dona Samara.
1: Bora, já que você falou da geada, a gente vai entrar nas estações hoje. Falando em inverno e verão, a pergunta é bem simples. Pra você, qual é mais fácil de sair da cama? No inverno ou no verão? Pular da cama é mais fácil quando? Pra você, manda aí no 995-7-022-00.
0: Tá de sacanagem?
1: Não tô de sacanagem. Quer ver que as opiniões vão divergir hoje?
0: Acho que não, hein?
1: Você acha que é mais fácil quando, Michael?
0: Ah, certamente no verão.
1: Ah, eu concordo com você nessa parte, mas tem gente que gosta do inverno, tá? Diz
0: Bora.
1: Que não gosta de sair da cama no verão, que já sai suando, o dia já começa atravessado.
0: Valendo então, 995-7-022-00.
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0: Samara!
1: 14 graus é a temperatura, bom dia!
0: Não é mesmo a nossa dinâmica de hoje, Samara?
1: Inverno ou verão, qual estação é mais fácil levantar da cama?
0: Pensei que você queria saber qual você prefere mais.
1: Pode ser também, combinado.
0: Barbaridade! Alguém gosta do inverno?

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2: Desvio provisório entra em operação na ERS 409 para instalação de 36 galerias. Entre o Trevo do Bom Jesus e o acesso ao lago Prefeito Telmo Kirst, a obra busca aumentar a vazão da água em períodos de chuva intensa. As intervenções começaram ontem e devem ser concluídas em até 45 dias. A orientação é para que os motoristas redobrem a atenção ao passar pelo trecho. Estudo aponta obra de 145 milhões de reais para proteção contra cheias em Rio Pardo. O levantamento busca alternativas para reduzir os impactos das enchentes em áreas, como os bairros Ramis Galvão e Guerino. Além da obra, o projeto executivo vai custar cerca de 1,8 milhão de reais e vai ser o próximo passo da administração municipal.
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1: 7:17 agora. Seguimos com o nosso rito aqui, tá na hora da previsão. Previsão do tempo.
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1: Rafael Cunha, bom dia.
4: Muito bom dia a todos que nos acompanham. A máxima hoje chega aos 19 graus e o predomínio será do sol. A tendência para amanhã é que, por conta do tempo seco, a temperatura fique um pouco mais baixa e varie entre 8 e 20 graus. Já na quinta-feira da tarde, em direção à noite, deve voltar a chover na região. Antes disso, a mínima fica em 9 e a máxima não ultrapassa os 18 graus ao longo do período. Com as informações do tempo, Rafael Cunha.
1: 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Em mais uma manhã, estamos vivendo o despertar do dia 9 de junho e mais uma manhã tendo o privilégio de contar com a parceria de vocês. E se a gente tocasse uma das clássicas do Menotti e Fabiano, hein, Samara?
5: Só pra dar volume agora?
1: Barbaridade, vamos que vamos!
3: Diz que é verdade.
2: O quê?
3: Mais uma das antigas. Mar Alto.
1: Enquanto isso, bora interagir com a gente. Qual é a dinâmica de hoje, Samara?
5: Você acha mais fácil sair da cama no inverno ou no verão? Quem será que vai vencer o Mike? Eu tenho uma aposta já.
1: 9

0: caso marcado todas as manhãs. Todas as manhãs! Todas as manhãs! Nós amamos vocês, ouvintes Arauto. Demais!
1: Quem gostou, levanta a mão e bate
0: palma. Todo mundo gostou, Menotti Fabiano. Todo mundo gostou, a energia foi lá em cima. É muito bom ouvir rádio, ouvir Arauto. 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É uma programação sem contraindicações. Tem gente que não gosta de acordar cedo, mas tudo é questão de perspectiva e eu quero fazer mais uma reflexão aqui. Tem gente que fala assim, vai, eu odeio meu alarme. É, mas tem gente que pensa que bênção de estar vivo, tudo é questão de perspectiva, né? De repente você se depara com uma situação e pergunta assim, pô, por que que isso tá acontecendo? E aí outra pessoa pode pensar diferente. O que que Deus tá querendo me ensinar com tudo isso? Tudo é perspectiva. Ou às vezes você tem uma meta, tem uma missão e fica perguntando por que que demora tanto? E aí você se lembra, né? Tudo tem o seu tempo, né? Ou fica assim, achando assim, pá, nada de bom acontece. Em tudo a gente precisa agradecer. É. Ou às vezes fica perguntando assim, papai do céu, por que que o senhor tá num silêncio tão grande? É, e o silêncio de Deus, eu digo para vocês, isso é muito justo e verdadeiro, não é ausência, meu povo, é preparo, isso é salmo bíblico. É, então, bora lá fazer acontecer, terça-feira, Samara, 9 de junho, e a dupla está aqui com pílulas generosas de muito entusiasmo para acompanhar essa audiência.
2: Sim, a gente te motiva para trabalhar e a gente vive a sua realidade. Alô, galera que não pode mais gastar esse mês.
3: Tem gente reclamando que não pode gastar mais esse mês. E eu que não posso mais gastar esse ano.
0: E o dia dos namorados, como é que vai ficar?
2: Ah, o cartão de crédito que lute.
0: Eu imagino que essa semana o crushzinho tá soltando umas pérolas, né? Dando um spoiler do que imagina.
2: Que eu vi um vídeo ontem que mostrava o fulano dormindo, assim, tava dormindo com o celular na mão, aí tinha um carro ali no Mercado Livre como sugestão de presente. Aí a mulher responde, um carro, eu acho que eu não tenho dinheiro pra comprar. Daí ele passa, assim, era um outro trem que ele queria lá, também, não vou conseguir comprar, tá, então pode ser um tênis, também não vai dar, então pode ser um boné, vai. É. Pelo menos um boné pra não passar em branco. É o
0: gente,
2: que coube.
0: 7h25, tem áudio que chegou agora que massageou o coração do negrinho aqui. A gente falava ontem foi um programa repleto de emoções, pós-feira da produção. Mas aí abrimos o programa de hoje e ainda segue repercutindo. Ouçam o fofurômetro aqui, aperta o play, Samara.
4: Oi, Michael, aqui é a Antônia, a gente se encontrou ali na feira da produção. Um bom dia, um abraço, você pediu pra me mandar um áudio, beijo.
2: Coisa mais linda.
0: Ela era muito falante, e aí eu falei, você tem um acordo com o titio Michael, mandar um áudio pra titia. Posso chamar de titia?
2: Pode.
0: A titia Samara.
2: Pode, não tem problema.
0: Tá bom, a titia Samara. E tá aí o áudio, então. Beijo, queridinha. Tudo de bom. Adora o Bom Dia Arauto.
2: Um beijo para a Antônia. Ela disse que gosta de sair da cama no verão. E um beijo pra mamãe, pra Mari também, porque ela invadiu o celular da mamãe. Antônia, boa, mamãe, um beijo valeu pra vocês. Obrigada pela audiência. Bora, no inverno, porque de noite eu já coloco a roupa de sair no outro dia, disse o Ed. A estratégia, né? Tá tomando aquele mate, tá no trecho dando carona para Arauto. Oi, Éder, bom dia por aí. Um ótimo dia para todos nós, desejando Lucas Porto. Oi, Lucas, bom dia, bom dia, bom dia, bom dia. Bom dia também para a Cristiane Sena, que tá atenta no WhatsApp da Arauto. Bom dia, eu gosto do verão, porque no inverno a gente sai, parece uma cebola, com tanta roupa. Neuza de Pantano Grande está sempre na escuta. Neuza, grande abraço pra você. Alô, Pantano Grande.
0: Alô, Pantano.
2: Salete colocou, o verão é tudo de bom, calores extremos não entram na cota. Salete, bom dia pra você, obrigada pela audiência. Bom dia, o verão, né? No verão é melhor sempre, disse a Andrea. Andrea, bom dia pra ti, boa terça-feira por aí.
0: Daqui a pouquinho tem Diego e Arnaldo com Zé Neto e Cristiano. Siga interagindo no 995702200. Coragem, coragem, coragem. Bora encarar essa terça-feira, 9 de junho de 2026.
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0: Todo mundo canta junto. Alô, famílias do deslocamento. Muitas alegrias pra vocês, viu? Essa

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1: 7:27, Arauto.
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3: Na região dos vales, 14 graus.
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2: Seguimos com o show do intervalo, faltam 29 para as 8. Que bom que você chegou, que bom que você ligou o seu rádio na Arauto. Bom café da manhã, bom deslocamento, você está no mais belo show do intervalo do Rádio Gaúcho. E a dica agora é da galera da Estifa.
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2: Já é terça-feira, ô oh, maravilha, hoje já não precisa nem de uma desculpa, né?
1: 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Vai bem, obrigado. 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E daqui a pouquinho já toca o jingle, hein? Ali na faixa das 8. É, abrindo portas para novas histórias, você vai cantar junto com a galera da Garbo. 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
1: Vem junto, vem!
2: Do jeito que você sempre quis.
1: Saudação especial pra galera que ouve a Rádio Arauto nos municípios do entorno, Samara.
2: Uou, inclusive eu tô achando uma terça-feira mais tranquila. Quem tá no trecho aí, compartilha um registro com a gente.
1: Ó, tá valendo. Você cortando o tapetão pelas estradas da região. Não aqui em Santa Cruz, não em Veracruz. Em todo o entorno. De onde vem a carona no som Arauto?

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1: Rio Preto! Chega Arnaldo, Zé Neto e Cristiano junto e misturado, hein?

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2: Faltam 19 para as 8. 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Bora, Samara!
3: Nona Conferência Municipal de Saúde debate desafios do SUS e futuro das políticas públicas em Santa Cruz. O encontro ocorre hoje, das 8h15 da manhã às 4 horas da tarde, no bloco 18 da Unisc. Comunidade, trabalhadores e gestores vão propor melhorias e escolher 16 delegados para a etapa estadual. Legislativo reconhece Altemir Linhares de Melo como cidadão veracruzense. Em sessão solene, a Câmara entregou a honraria por sua trajetória na Receita e o vínculo com a comunidade. Nascido em Rio Pardo, em 23 de janeiro de 1966, atualmente vive em Porto Alegre durante a semana e em Veracruz nos finais de semana.
2: A informação aqui na sua Arauto. Vamos tocar mais uma das velhas, Samara?
3: Agora.
2: Das velhinhas, das gostosas, das maravilhosas.
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2: No clima do Dia dos Namorados. Bora, Cristiana Araújo. Quem lembra dessa aqui, hein? Quem lembra dessa aqui? Bora, alegria, informação, companhia gostosa, agregadora. Uma rádio envolvente, pensada exclusivamente pra você.

0: despertarem com a gente. Turma de Pantano Grande, Encruzilhada do Sul, turma lá de Caçapava do Sul, galera de Cachoeira do Sul, nossa, quantos visitantes de Cachoeira do Sul, pessoal ali de Candelária, Cerro Branco, Paraíso do Sul, turma do Vale do Sol, Sobradinho, turma de Sinimbu, Herveiras, Gramado Xavier, né, turma lá do Boqueirão do Leão, Venâncio Aires, até mesmo o Atleitão, né, Passo do Sobrado, Vale Verde, General Câmara, Taquari. É um passeio tão gostoso por toda a grande região central do estado. É, vamos dar uma banda até Cruzeiro do Sul, chegar Lajeado. Turma lá de Arroio do Meio. Alô, turma em Porto Alegre. Alô, Rio Grande do Sul.
1: Bate.
0: E claro, Santa Cruz, Veracruz, municípios que tem o estúdio da Arauto, os estúdios panorâmicos, os estúdios charmosos da 95.7. Todo mundo despertando nesta terça-feira, tempo nublado. Tempo nublado, 9 de junho de 2026. E a gente injetando muito ânimo na audiência.
1: E recebendo fotos das caronas. A Dailene está indo para a academia e mandou um registro do painel do carro cravadinho ali, ó, sintonizado em 95.7. Bom treino, Dai. Obrigada pela audiência.
0: Espetáculo.
1: Bom dia, bom dia. Chegando no trabalho, mandou um registro pra gente a Giza. Oi, Giza. Bom trabalho pra você. Obrigada pelo registro. Bom dia. Bom dia também para a Liege. A Liege, que é gerente do Miller do Arroio Grande. Oi, Liege. Ótimo dia por aí. Obrigada pela audiência, a toda a equipe do Miller, né? Um grande abraço também. Fica aqui o registro. Estão sempre ouvindo o Bom Dia Arauto.
0: Conversei com o Celso Miller demoradamente na Feira da Produção. Nos encontramos ali no estande do Frigorífico do Sul. Ele é Elisa. Um grande abraço. Obrigado pela companhia de sempre, chefe.
1: Bom dia. O trecho aqui tá cabuloso. Que Deus abençoe nossa semana. A Gabi mandou pra gente e disse que tá cabuloso porque o barro pegou lá no interior, hein? Pós-chuva, essa é a situação, né? Gabriela Gomes, um beijo. Obrigada pela audiência e pelo registro também. Nelson Rodrigues desejando um abençoado dia. Nelson, obrigada pela sua companhia. 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
1: Uou.
0: 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Antes de ir pro intervalo, Samara, qual é a dinâmica de hoje, hein?
1: Você vai contar pra gente se é mais fácil sair da cama. Sabe aquele dia que você tem que levantar, dá uma preguiça danada? É mais fácil sair no verão ou no inverno?
0: Conta pra gente no 995-7022-00.
2: Tem mais.
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2: 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Menina.

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2: 9 para as 8, Arauto.
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5: Na região dos Vales, 14 graus.
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2: Que maravilha, que espetáculo, são as dicas do show do intervalo da Rádio Arauto. Fala em show, bora cantar, bora curtir com a Garbo? Esse jingle da Garbo, crianças e adultos cantam e cantam muito!

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3: Ah,
2: mensagem do dia de hoje

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1: Vou contar pra vocês que um acidente que parecia uma tragédia acabou se transformando em uma das maiores contribuições para a humanidade. Você ficou curioso, né? Um menino que perdeu a visão aos 3 anos e mesmo vivendo lá na escuridão, levou milhões de luzes para as pessoas. Uou! Daqui a pouquinho, a mensagem do dia. Ficou curioso, né? Daqui a pouquinho, depois desta canção.

mensagem do dia. Chegou o momento. Eu quero saudar aos nossos milhares de ouvintes que aguardam por essa entrega do Grupo Arauto através do rádio. São milhares de ouvintes que a posteriori lá no portal absorvem o conteúdo, mas com o rádio é mais gostoso, com o rádio é mais emocionante. Gratidão às marcas que estão com a gente, ofertando esse espaço. MW Baterias, fala Jéssica. Tudo bem, Jéssica? 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Mesmo eu digo da Soler, estamos prestes a viver o Dia dos Namorados, o Marcelo de longa data investe aqui na Rádio Arauto e é fã absoluto do quadro Mensagem do Dia, né? Todas as oportunidades que falamos sobre mídia, ele enaltece a Rádio Arauto FM 95.7 e o espaço na mensagem. E recentemente chegou aqui a turma da Box Service e já tivemos a renovação há pouco tempo atrás do contrato, porque o Anderson e o Melinha também, né? Contam que é incrível a quantidade de pessoas que falam a eles, dão o feedback sobre o quanto a marca contribui nesse projeto e tem, né, esse pertencimento também na entrega qualificadíssima do Grupo Arauto no quadro Mensagem do Dia. Seu parceiro de confiança na estrada, lembre-se desse nome, Box Service. Bom, gente, recomendo que vocês deem um volume no rádio e ouçam com atenção essa história, pois um menino de apenas 3 anos acompanhava o pai na oficina, observando a fabricação de arreios e celas. Ele admirava tanto o trabalho do pai que sonhava ser igual a ele quando crescesse. Certo dia, tentando imitá-lo, pegou uma ferramenta pontuda e começou a trabalhar um pedaço de couro. A ferramenta escapou da sua mão e atingiu o seu olho esquerdo. Pouco tempo depois, diante de uma infecção, afetou outro olho. Resumo: o menino ficou completamente cego. Com o passar dos anos, as lembranças das imagens foram desaparecendo. Ele já não conseguia recordar as cores. Mesmo assim, continuou ajudando o pai e frequentando a escola. Todos admiravam a sua inteligência e a sua memória. Mas havia algo que o incomodava profundamente. Enquanto os colegas liam livros e escreviam cartas, ele não podia fazer o mesmo. Até que ouviu falar de uma escola para cegos em Paris. Aos 10 anos, chegou ao instituto onde estudavam crianças com deficiência visual. Lá existiam livros com letras em relevo. Era possível ler com os dedos, mas havia um problema. Os livros eram enormes, caros e difíceis de produzir. Uma história pequena ocupava muitas páginas. Em pouco tempo, ele já havia lido tudo que a biblioteca tinha para oferecer e queria mais. Muito mais. Apaixonado por música, também queria ler partituras e aprender. Aprender, aprender, aprender cada vez mais. Foi então que conheceu um sistema criado para que soldados pudessem ler mensagens no escuro, apenas tocando pontos em relevo. O menino enxergou uma oportunidade. Se funcionava para soldados, poderia funcionar para cegos, e começou a trabalhar noite após noite, dia após dia.
paciência, dedicação, perseverança. Muitos duvidaram, muitos resistiram, mas ele não desistiu. Até que, aos 20 anos, criou um sistema simples e revolucionário. Combinações de 6 pontos capazes de formar letras, palavras, números e até notas musicais. Seu nome era Louis Braille. É o método que leva seu nome e que transformou a vida de milhões de pessoas em todo o mundo. Curiosamente, a ferramenta que o cegou na infância foi parecida com o que ele utilizou para criar o sistema que iluminaria a vida de tantos outros. E aí eu quero refletir com vocês, queridos parceiros de Mensagem do Dia. Que lição extraordinária, hein? Bom, aquilo que parecia ser o fim da história do camarada tornou-se o começo da sua missão. Reparem, meus amigos, minhas amigas, o Louis Braille, ele não permitiu que a sua limitação definisse o seu destino. Pelo contrário, ele transformou a sua maior dificuldade, e que dificuldade, hein? Vamos lá, em uma das maiores contribuições que alguém poderia oferecer à humanidade. Talvez essa mensagem precisasse chegar a você hoje e vale uma reflexão para todos nós. O que eu vou falar agora é muito justo e verdadeiro. Ouça minha voz e ouça a reflexão. Nem sempre, meus amigos, nem sempre nós escolhemos as circunstâncias que a vida nos apresenta. Mas sempre podemos escolher o que faremos com elas. Os obstáculos, eles não precisam ser o ponto final da nossa caminhada. Muitas vezes são exatamente eles que nos mostram o caminho para deixar a nossa marca no mundo. Pense nisso. Se você apreciou esse conteúdo do Grupo Arauto, nós te convidamos a acessar em instantes o Portal Arauto, portal de notícias do Grupo Arauto de Comunicação. Lá tem uma aba específica, exclusiva, onde toda a coletânea de mensagens apresentadas pelo Arauto está disponível em texto e em áudio. É preciso perguntar: você gostou da mensagem do dia? Você tem alguma reflexão que está com você e você deseja partilhar com a audiência? Você pode mandar pra gente. A gente dá o crédito aqui, pode mandar o conteúdo. Tem algum tema que você gostaria que a Arauto refletisse em voz alta com toda a audiência? Pode dar a sua contribuição, pode interagir. WhatsApp clássico, número clássico, 995702200. Gente, eu tô convicto e quero que vocês tenham essa convicção. Nós estamos nesse plano para construir, contribuir e, se possível, deixar legado. Todos nós temos as nossas missões. Porque a vida é bela, a vida é maravilhosa, a vida é Arauto, a vida é Laranjinha, minha gente.

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2: 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Ao show do intervalo, para voltar já com mais música boa.
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2: 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Bora, bora, bora seguir com o show do intervalo.
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1: 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Pega aí, 995702200. Nesse mês de junho tem tanta promoção, tem tanto presente.

0: 99570-2200 para a sua interação.
1: Eu acho que você tem que mandar aquela mensagem. Mas manda o que tá no seu coração.
2: Porque se fosse eu falaria mais ou menos assim.

0: 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Cantam e encantam no Dial 95.7. Você passando pela região dos vales, conhecendo Arauto, obrigado pela audiência, obrigado pela preferência. 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Bora!
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2: Semana do Meio Ambiente é lançada em Santa Cruz com foco em reciclagem e educação ambiental. A programação reúne escolas, entidades e cooperativas em ações de conscientização sobre gestão de resíduos e sustentabilidade ao longo do mês. O slogan da campanha é Cidade Limpa Também Recicla. Obras de esgoto e repavimentação avançam em 4 bairros de Santa Cruz. As intervenções da Corsã incluem implantação de redes coletoras e conexões domiciliares até sexta-feira. Os trabalhos ocorrem nos bairros Senai, Avenida e Higienópolis. Além disso, vai ser executado o serviço de recomposição de pavimento no bairro Bom Jesus.
0: 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É, que tal hoje à noite uma janta gostosa que você vai fazer pro crush, hein? Já pega um alho, pega uma cebola, pega uma saladinha ali e era isso, meu amigo.
2: E manda aquela mensagem, amor, hoje é contigo, tá?
0: 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Vamos tocar mais uma no clima do Dia dos Namorados?
2: Só se for agora. Aí de fundo você deixa aí tocando a música e já aproveita e manda aquele áudio.
0: Manda um áudio, capricha, faz o teu nome. E se eu te falar, Samara, que nós vamos tocar a Raça Negra.
2: Uou.
0: Com o Michel Teló.
2: Nossa! Nossa!
0: Já imaginou?
2: Nossa!
0: Já imaginou? Bora lá seguir o nosso rito aqui, 27 para as 9!
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0: É clássico Brasil! O nome dessa canção é O Deus Me Livre. Deus me livre, não tá ao lado da audiência Arauto nas manhãs. Mas Deus me livre, isso aqui é muito bom. Vocês são de morro!

0: frequência. Outro lado, eu fiz um comentário aqui, o pessoal gostou muito. A vida, minha gente, ela responde na mesma frequência que a gente elege viver e vibrar. Mas como assim, Michael Tessin? É, deixa eu falar que tudo que você, meu amigo, minha amiga, que acompanha todas as manhãs pelo rádio, você alimenta aí, dentro de si cresce. Isso é muito justo e verdadeiro. E aqui eu tô falando, turma, de pensamentos, de emoções, de atitudes, de energia. E isso molda como a gente enxerga o mundo. E como o mundo também responde pra gente. Pode acreditar. Então, se me permitem uma dica nessa bela manhã de terça-feira, dia 9 de junho, eu incansavelmente vou recomendar isso pelo rádio. Escolham, queridos amigos, cultivar gratidão, propósito, paz e, sobremaneira, presença. Tem alguém que tu precisa levar um cordial e fraternal abraço hoje? Não tem condição, pelo menos uma ligação, uma chamada de vídeo que é tão disponível. Porque quando a tua vibração, ela muda, né? A percepção de mundo também muda. É ou não é? É, a vida parece que fica mais colorida, parece que tem fluidez, porque o seu pensamento, a sua frequência, a sua vibração mudou. É, faz todo sentido isso. Pode acreditar no negrinho aqui. Pode acreditar no negrinho. Ô, Samara,
1: oi.
0: 9:22, o danado do relógio correndo mais uma vez, hein?
1: Então, rapidamente, alguns abraços por aqui. A Alzira colocou: bom dia, eu prefiro o inverno. Pra levantar da cama pra ela é melhor no inverno, tá?
0: Foi a primeira de hoje que se manifestou.
1: Não, o Éder também, por conta da roupa, lembra?
0: Ah, é verdade, lá na primeira hora, tá?
1: Bora! Bom dia pro Patrick, de Cachoeira do Sul. Alô, Cachoeira do Sul, alô, Patrick. Bom dia também para a Rosana, desejando um dia cheio de bênçãos para todos nós. Rosana, obrigada pelo carinho, pela sua audiência. Um grande abraço para a Silvane, final do telefone 3690. Oi, Silvane, bom dia para ti. Bom dia também para a Elisa. Elisa Dorfei está na audiência, participando no 995-7022-00. Um bom dia para essa turminha da Arauto, a melhor rádio do Vale do Rio Pardo. Um grande abraço a todos os meus amigos. É o Valmor. Oi, Valmor, bom dia. Obrigada pela audiência.
0: Quero saudar a minha amiga Ana Luísa Silva. Ela não participa aqui, mas todas as manhãs acompanha a programação da Arauto. Obrigado. Tudo, tudo, tudo de bom. Também a Luana Cote. Alô, turma da Cote, que nos acompanha sempre. Muitos abraços hoje para ela. Tudo de bom. Me permito fazer homenagem a um querido afilhado, Joaquim. O Joaquim do Tiago e da Luísa está completando hoje 5 anos. Oh, me lembro como se fosse hoje, pós-casamento lá em Punta Cana, né? O desejo de ter um serzinho para abençoar essa relação maravilhosa e logo depois veio o Joaquim. Que bacana. Alô, compadre, alô, comadre. Alô, Joaquim, o Dindo te ama. Um beijo no coração. Tudo de bom. Final de semana a gente vai te dar um abraço. Eu tenho mais um recado muito importante antes de ir para o show do intervalo. Eu recebi no ponto eletrônico durante o Bom Dia Arauto de hoje uma confirmação de algo muito legal. Nós vamos ter no final de semana em Santa Cruz do Sul o Feirão Carro Nota 10 da Arevesc. Quero saudar a toda a comissão.

0: órgão organizador, os lojistas que estão preparados para neste sábado e domingo visitar Santa Cruz do Sul. Por que eu digo visitar Santa Cruz? Porque o pessoal da Arivesc sempre comenta sobre a quantidade de pessoas que vêm dos municípios do entorno, acompanham o chamamento aqui da Rádio Arauto para esse evento tão legal. Então você que está de longa data esperando o momento de trocar de carro, a Arivesc convida neste sábado e domingo em todas as plataformas do Grupo Arauto, vai ter divulgação em todas as plataformas e é um privilégio contribuir mais uma vez para este belo evento. Então, já espalha para geral, sábado e domingo vai ter feirão da Arivesc em Santa Cruz do Sul. Bora pro show do intervalo!
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0: Uma combinação de vozes aqui, ó. Fantástica. O nome da canção, Te Amar é Meu Talento. Sertanejo classe A da Arauto.
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0: 19 para as 9, Arauto.
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5: Na região dos Vales, 14 graus.
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0: Deparo com você reclamando que nunca trabalhou tanto na vida. Mas, meu amigo, um dia tu não pediu a Deus uma carreira de sucesso? Ah, não pediu um trabalho dos sonhos? Então, um homenzinho lá de cima te deu trabalho. E mais, deu responsabilidade. E os probleminha pra resolver, e tá tudo certo. Very simple. É. Acreditem! A vida é maravilhosa, a vida é demais. Eu comentei com a Samara fora do ar, um particular amigo me escreveu aqui, Michael, tô aqui em Dourados e lembrei de vocês aí da Arauto, liguei o rádio do carro, mas não toca música e boa igual a 95. Ei, essa Arauto é a melhor rádio do mundo, Samara.
1: Uhul, terçamos com a Arauto.
0: A vida é boa, a vida é maravilhosa, a vida é Arauto.
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0: 8:50, último rito do programa, um presente.
1: A gente sabe que essa rádio é maravilhosa, mas quando o programa acaba em pizza, fica melhor ainda. Pizza da Good Good saindo agora para ela. Alô, Aline Moraes.
0: Parabéns, ganhou. Bora fazer acontecer, Samara?
1: Bora. Que programa, hein? Seja um dia maravilhoso pra você, tá?
0: É, pra todos nós. Faz o sinal da cruz e vai.
1: Bora.
0: E gruda. Pode fazer um chimarrão gostoso também, um cafezinho.

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bom dia, bom dia, bom dia. Está começando mais um programa feito para inspirar, motivar e lembrar que cada novo dia traz uma nova oportunidade para recomeçar. Não importa como foi ontem, não importa quantas vezes você precisou parar, mudar de rota ou começar de novo. O que realmente importa é a decisão que você toma hoje. Cada passo dado, coragem, cada desafio enfrentado com determinação e cada sonho mantido vivo dentro do coração já é uma vitória. A vida é como uma grande corrida. Nem sempre vence quem sai na frente, mas quem persiste quando o caminho fica difícil. E talvez a sua maior conquista esteja apenas esperando por mais um passo, mais uma tentativa, mais um dia sem desistir. Então, levanta a cabeça, ajusta seus planos, fortaleça sua fé e siga em frente. O futuro pertence a quem acredita, trabalha e não desiste dos seus objetivos. Seja muito bem-vindo. A partir de agora, vamos juntos espalhar energia positiva, boas histórias e muita motivação para transformar esse dia em um dia extraordinário, meus queridões. Está no ar mais uma edição do Hoje é o Dia. Alisson Fernandes, o teu amigão, te fazendo companhia através das ondas da 95,7. 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Vamos para o tema do programa de hoje, para a pauta do programa. Você sabe que a Copa do Mundo já tá aí, né, turma? É, vamos viver a Copa do Mundo. E eu quero saber, qual o seu maior sentimento sobre a Copa do Mundo de 2026? Confiança total no Brasil? Esse ano o Hexa vem. Ou vou torcer, mas sem grandes expectativas. Eu quero sinceridade. Eu quero sinceridade. Responda pra mim aí, Copa do Mundo, qual o seu maior sentimento? Confiança total no Brasil, esse ano o Hexa vem? Ou vou torcer, mas sem grandes expectativas? Seja sincero e participa comigo lá no WhatsApp 995-7022-00. Bom dia, 910. Canta, Pandinha.

voltou, alegria e informação cantando pra gente aqui na programação do nosso Hoje é o Dia. Você ouviu Jorge Mateus, 5 regras. 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Ó, no programa de hoje eu quero saber, a enquete é a seguinte, é Copa do Mundo, qual o seu maior sentimento? Confiança total no Brasil, esse ano o Hexa vem, ou vou torcer, mas sem grandes expectativas. Qual é a sua opinião sobre a Copa do Mundo? Bora participar comigo em 995-70-2200. No próximo bloco eu trago a resposta da galera.

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0: Na região dos vales, 16 graus.

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0: alegria, informação, Zezé de Camargo, irmão da lua, amigo das estrelas, música que tá bombando. É só o que dá no Instagram, hein, turma? É, chove lá fora e chove mesmo, chove nesse momento em Santa Cruz do Sul. Turma, vamos aos recados aqui da galera participando. A galera tá mandando aqui pra gente a resposta da nossa dinâmica de hoje. Copa do Mundo, qual o seu maior sentimento? Confiança total no Brasil, esse ano o Hexa vem? Ou vou torcer, mas sem grandes expectativas? Quero saber a sua opinião, hein? Bom dia, Tatiane Correia Soares do Loteamento Motocross. Vou torcer com muita confiança. Quero curtir Henrique Juliano. Valeu, Tatiane. Grande abraço pra você. Obrigado pelo carinho. Bom dia. Vai ser uma Copa muito parelha. A seleção brasileira tem chance, mas não é a favorita. Manda um abração pra minha filha Maria Gabriela, está de aniversário hoje, 24 anos. Valeu, tudo de bom, felicidades. Bom dia, aqui é o Thiago de Itaqui, Rio Grande do Sul, sem nenhuma expectativa. Um futebol muito pequeno da seleção. Tô na Arauto, sempre aqui na Fronteira Oeste. Valeu, Thiago, um abraço, garoto. Bom dia, aqui é a Daniela, sempre na escuta. Temos que ter esperança e confiança que eles vão ganhar. Eu vou torcer muito. Valeu, Daniela. Um abraço, tudo de bom. Bom dia, está chovendo em Veracruz, linha Cereja. Yuri Esperoto, na audiência com a gente. Um abraço, garoto, tudo de bom aí. Obrigado pela companhia. Quem mais está participando aqui? A minha amiga Orlandi. Bom dia, Orlandi, tudo de bom. É, a Tatiane Beatriz, vou torcer sem expectativas, kkk, mas temos bons jogadores este ano. Valeu, Tatiane, um abraço pra você, obrigado pela companhia. Bom dia, aqui é a Michele Heck, de Entre Rios, vou torcer, mas sem muita expectativa.
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0: 13 para as 10, Arauto. 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
0: Na região dos Vales, 15 graus.
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0: Matheus e Cauã com Lauana Prado, Admita.
2: Vocês precisam admitir alguma coisa.

programação, cantando pra gente o Périx com Ferrugem Foguete, aqui na programação do nosso Hoje é o Dia. A galera segue participando com a gente, mandando a sua opinião. Eu quero saber, Copa do Mundo, você acha que o Brasil vai ganhar o Hexa esse ano? Conta pra mim aí. Confiança total no Brasil esse ano, o Hexa vem ou vai torcer sem grandes expectativas?

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10h11. A temperatura em Santa Cruz e região está em 15 graus. Santa Cruz vai ter etapa de arrancada no Autódromo Internacional em agosto. O evento vai ser realizado nos dias 29 e 30 e vai reunir pilotos do Rio Grande do Sul em Santa Catarina em uma disputa de modalidade promovida pelo Leva Tudo Sul. A data foi confirmada na tarde de ontem no Salão Nobre do Palacinho. Desvio provisório entra em operação na ERS-409 para instalação de 36 galerias entre o Trevo do Bom Jesus e o acesso ao Lago Prefeito Telmo Kirsch. As intervenções começaram ontem e devem ser concluídas em até 45 dias. A orientação é para que os motoristas redobrem a atenção ao passar pelo trecho. Legislativo de Santa Cruz aprova 12 projetos na sessão de ontem. Entre as matérias aprovadas estão a abertura de créditos para secretarias, contratações de servidores e criação do selo Empresa Sangue Bom. A sessão ocorreu no plenário vereador Milton Garibaldi, sob o comando do presidente Serginho Moraes. 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
1: É hora de conhecer agora mais uma edição do nosso Arauto Toca Mais e conhecer as seis músicas. Música 1, Gustavo Mioto, Pedido de Socorro. Música 2, Eduardo Costa, Imagina Eu. Música 3, Tiaguinho, Falta Você. Música 4, Jean e Giovanni com Bruno Marrone, Me Faz Te Odiar. Música 5, Felipe Araújo, Estranho de Novo. Música 6, Lua Santana, MC Lençol e DJ Travesseiro. Bora lá conferir.
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0: Arauto, alegria, informação, Lua Santana cantando pra gente, MC Lençol e DJ Travesseiro. Bom dia de chuvinho assim é bom demais, hein? Vamos mandar os abraços aqui pra nossa audiência, Ricardo Miller na audiência com a gente. Alô, Ricardão, grande abraço, bom dia, Alisson. Gostaria que a seleção levasse a taça novamente, pois faz tempo, mas vamos aguardar. Sou a Roseli Gomes de Veracruz, abençoado dia. A Rosa Ime, na audiência com a gente também, um abraço, tudo de bom. Oi, Alisson, espero que a seleção brasileira me surpreenda, estarei na torcida sem muita expectativa. Abraços, Tereza Nunes, do bairro Arroio Grande. Bom dia, Arauto, sou a Daniela Furtado Lenz, de São José da Reserva, estou com confiança que o Brasil vai ganhar, me coloca no sorteio, se puder, quero escutar uma música do Luan Santana, sempre escuto vocês, melhor rádio. É, que mais aqui participando com a gente também, Elisa, ligadinha com a gente, oi Elisa, tudo de bom pra você, obrigado pelo carinho. Abração aqui pro Yuri Esperoto, oi Yuri, grande abraço pra você, queridão. Bom dia, Maiara, ligadinha com a gente, oi Maiara, grande abraço pra você, obrigado pelo carinho e sintonia, tá aí ligada com a gente, obrigado pela sintonia aí, tudo de bom. Que mais aqui participando? Abração aqui pro Flávio. Oi, Flávio. Grande abraço pra você. Obrigado pelo carinho. Tudo de bom. É bom dia, Arauto. Vou torcer, mas sem muita esperança. Mas espero que esse time me prove o contrário. Esperança. Paty Meirelles na audiência com a gente. Alô, Paty. Grande abraço.
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1: 25 para as 11, Arauto.
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0: Maiara e Maraíza, quem sente saudade sou eu.

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junto, alegria, informação, Fernando e Sorocaba, Madrid, aqui na programação do nosso Hoje é o Dia. Linda demais, hein? Linda demais essa canção. Segue aí participando com a gente, mandando o seu recado através do nosso WhatsApp 995-70-22.

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0: Senhor Cristiano Cadeira Cativa.
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0: uma mulher
1: segura. Arauto, alegria, informação, Lua Santana, mulher segura aqui na programação do nosso Hoje é o Dia, turma. A pergunta de hoje do programa é a seguinte: Copa do Mundo, qual o seu maior sentimento? Confiança total no Brasil, esse ano o Hexa vem. Ou vou torcer, mas sem grandes expectativas. Bom dia, Arauto. Vou torcer, mas sem muita esperança. Mas espero que esse time me prove o contrário. Quem tá participando aqui é a minha amiga Paty Meirelles, na audiência com a gente. Valeu, Paty. Davi Ismael Friedrich, do loteamento Motocross. Vou torcer com confiança. Vamos lá, Brasil. Bom dia, estou na escuta. Hoje não tem aula, estou no meu trabalho escutando Arauto. Bom dia a todos, sou a Egla Berté. Bom dia, aqui é a Roberta de Porto Alegre. Sobre o Brasil é muito mimimi, kkk. Valeu, Roberta. Suzana Freitas, bom dia, menino. Vou torcer, mas as expectativas são poucas. Beijos. Valeu, minha querida, tudo de bom aí, obrigado pela sua companhia. Quem mais está participando aqui? Bom dia, Alisson. Toca uma música bem linda. Estou curiosa para saber quem são os artistas que vão vir para Oktober. Sempre ligo na Arauto. Iracema Oliveira, na audiência com a gente. Bom dia, Arauto. Helena Souza, do Faxinal, na escuta aqui. Abraços a todos. Tomando chima na escuta. Um abraço. Tudo de bom. Obrigado pelo carinho. Vem aí o show do intervalo. Já, já. Tamo de volta.

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0: Na região dos vales, 15 graus.
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0: Arauto, alegria, informação, Bruno e Marrone ficaram por ficar aqui na programação do nosso. Hoje é o dia, turma, lá na plataforma de sorteios tem presente pra você. No programa de hoje tem um kit Aliata com carvão vegetal, palmito e mel. Em parceria com o Forte Atacadista, então corre lá na nossa plataforma de sorteios para participar. Bom dia, Alisson. Olha, eu espero que o Brasil faça parte deles, pois eles ganham muito bem para isso. Bora torcer, porque não dá para ser do contra. Abraço, Tamires Fishborn, bairro Castelo Branco, em Santa Cruz do Sul, na audiência com a gente. Valeu, Tamires. Bom dia, Alisson. Fátima Andrade, do Distrito, curtindo Arauto e comendo bergamota. A Simone tá ligada com a gente também. Oi, Simone, grande abraço pra você, obrigado pelo carinho e pela sintonia, tá aí ligadinha com a gente também.
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1: Na região dos Vales, 15 graus.
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0: Arauto, alegria, informação, Gustavo Lima com Luiz Fonse, vagabundo.
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0: Muito bem, senhoras e senhores, é hora de sabermos quem tá se dando bem faturando. Kit Aliata com carvão vegetal, palmito e mel do Forte Atacadista. Quem se deu bem foi você, Patrícia Stein, ganhou. Parabéns, parabéns, parabéns, participou e se deu bem, fechamos turma. Mais uma edição do nosso Hoje é o Dia. Muito obrigado pelo seu carinho, obrigado pela sua audiência. Na sequência, Lucas Batista e o Arauto Repórter Uniski. Eu retorno daqui a pouquinho no Vai de Carona.

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0: 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Hoje é terça-feira, 9 de junho de 2026. Temperatura em Veracruz, Santa Cruz do Sul e em toda a região do Vale do Rio Pardo, na casa dos 16 graus. 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No Arauto Repórter Unisque de hoje, você confere. Hospital Santa Cruz integra a rede estadual. estadual de ambulatórios para tratamento de feridas crônicas. Legislativo reconhece Altemir Melo como cidadão veracruzense. Festa de São João Batista vai ter celebrações religiosas e programação junina em Santa Cruz. E em destaque na segurança pública, colisão frontal deixa motorista ferido na 287 em Santa Cruz. O Arauto Repórter Unisque está começando.

0: 12:01. Conferência Municipal de Saúde debate desafios e fortalecimento de políticas públicas em Santa Cruz. O evento, o encontro segue até as 16h no bloco 18 da Unisque. A informação completa chega com Bianca da Silva.
1: Construir propostas para qualificar políticas públicas, debater sobre demandas da população e olhar de forma mais atenta para os temas que atravessam a saúde. Estes são apenas algumas das pautas da 9ª Conferência Municipal de Saúde de Santa Cruz do Sul. O evento, que é realizado pelo Conselho Municipal de Saúde, com apoio da Secretaria Municipal de Saúde, acontece no anfiteatro do Bloco 18 da Unisque, com programação ao longo de toda esta terça-feira. A presidente do Conselho Municipal de Saúde, Célia Zingler, explicou sobre a dinâmica do evento. Segundo Célia, os participantes irão trabalhar em 4 eixos temáticos escolhidos previamente. A partir das discussões serão apontadas soluções, melhorias, ideias, e todas essas observações farão parte de um relatório final.
2: As pessoas vão se distribuir nos grupos que escolheram, vão ler, debater, vão elaborar até as 14h. Depois vamos fazer um relatório geral e por último nós vamos eleger a delegação que vai para a conferência estadual, que vai acontecer no ano que vem, em abril.
1: Zingler destacou que a temática da conferência gira em torno da saúde, mas o evento olha para as diversas áreas que influenciam na pauta central, como o envelhecimento da população, questões climáticas, entre outros. A programação segue ao longo da tarde, finalizando por volta das 16h. Antes disso, serão escolhidos os 16 delegados que representarão Santa Cruz na etapa estadual da conferência.
0: 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Hospital Santa Cruz integra a rede estadual de ambulatórios para tratamento de feridas crônicas. O serviço atende pacientes encaminhados pelo SUS e faz parte da ampliação da rede especializada. Detalhes chegam agora com Samara Santos.
3: O Hospital Santa Cruz integra a rede estadual de ambulatórios especializados no atendimento de pacientes com feridas crônicas e ou complexas. Serviço que vem sendo ampliado pelo governo do estado por meio de investimento do SUS Gaúcho. Ao longo de 2026, 5 novos ambulatórios foram habilitados no Rio Grande do Sul, elevando para 9 o número de serviços que compõem a rede. Com a ampliação, o repasse anual destinado aos atendimentos vai passar para 19,36 milhões de reais. Em 2025, já haviam sido destinados 2,42 milhões de reais adicionais para fortalecer a assistência em 4 unidades. Os ambulatórios atendem pacientes com lesões que não cicatrizam dentro do período esperado, geralmente superior a 4 ou 6 semanas. O acesso ao serviço ocorre por meio da Atenção Primária à Saúde, APS, com encaminhamento realizado exclusivamente pelo Sistema de Gerenciamento de Consultas do Estado. Além do Hospital Santa Cruz, a rede estadual conta com unidades em Parobé, Rio Grande, Passo Fundo, Farroupilha, Alegrete, São Francisco de Assis, Cruz Alta e Ijuí. Os serviços atendem pacientes classificados com risco alto ou muito alto, sem necessidade de internação hospitalar, em caráter eletivo e ambulatorial.
0: 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Temperatura na casa dos 16 graus, tempo nublado no centro de Santa Cruz do Sul. É hora da previsão do tempo com Rafael Cunha. Muito boa tarde, Rafael.
4: Muito boa tarde a todos que nos acompanham. A máxima hoje chega aos 19 graus. O dia terá nebulosidade, mas o sol pode aparecer em alguns momentos. Amanhã a tendência é muito semelhante, temperatura variando entre 10 e 19 graus. E na quinta-feira a chuva pode retornar à região. Teremos mais uma semana marcada pela nebulosidade, pela umidade, que já dá indícios do que será o inverno. Inverno um pouco mais úmido. Na quinta-feira, a mínima fica em 9, com máxima de 19 graus. Com as informações do tempo, Rafael Cunha.
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0: 16 graus e a temperatura. 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O Legislativo reconhece Altemir Melo como cidadão veracruzense. A Câmara entregou a honraria pela trajetória profissional junto à Receita Federal e pelo vínculo construído na comunidade. Detalhes com Jonathan Castro.
5: Na noite desta segunda-feira, dia 8 de junho, dentro das comemorações pelos 67 anos do município, a Câmara de Vereadores de Veracruz realizou sessão solene para conceder o título de cidadão veracruzense a Altemir Linhares de Melo, pela trajetória profissional junto à Receita Federal e pelo vínculo construído na comunidade. A proposição é dos vereadores Paulo Oliveira, Lucas Patrick dos Santos Gonçalves e Valdir Justman. Após a solenidade, Altemir celebrou o reconhecimento.
6: Realmente uma honra muito grande estar aqui hoje, vivendo esse momento, recebendo essa homenagem da comunidade de Veracruz, a cidade que eu escolhi para viver, para criar minha família, né? Tem toda uma origem do quadro, eu também gosto demais da minha terra, mas eu vivo, eu tenho hoje minhas raízes aqui plantadas em Veracruz.
5: Atualmente, desde 18 de abril de 2022, está exercendo a função de superintendente da Receita Federal no estado do Rio Grande do Sul, e a relação de Altemir com Veracruz vem de mais de 35 anos, quando conheceu a veracruzense Lúcia Rejane, casou e constituiu a sua família. Mesmo tendo atuado em diversos locais durante sua carreira, Altemir e Lúcia sempre mantiveram morada em Veracruz. Durante esta convivência com a cidade, ele tem buscado acompanhar e participar ativamente dos acontecimentos locais, tendo inclusive participado de projetos importantes da comunidade.
0: 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Cannabis medicinal pode passar a integrar lista de medicamentos essenciais em Santa Cruz. A indicação apresentada por Edson Azeredo foi aprovada pela Câmara e segue ao Conselho Municipal de Saúde para análise. Detalhes com Nicolas Silva.
7: O vereador Edson Azeredo, do PL, apresentou uma indicação solicitando que o Conselho Municipal de Saúde analise a inclusão da cannabis medicinal na relação municipal de medicamentos essenciais de Santa Cruz. A proposta foi aprovada pelos vereadores durante a reunião ordinária. Na justificativa, o parlamentar destaca que é autor da lei de 2024 que institui o uso da cannabis para fins medicinais e a distribuição gratuita de medicamentos prescritos à base da planta. Segundo o líder de governo, a inclusão na relação é uma etapa importante para permitir que o município avance na implementação da política pública. Ao defender a indicação na tribuna, Edson Azeredo afirmou que há tratativas em andamento entre a prefeitura e a Associação Eco Cannabis para estruturar o atendimento aos pacientes que necessitam do tratamento. No pronunciamento, o vereador também explicou que a proposta prevê um fluxo de atendimento envolvendo avaliação médica, prescrição do tratamento e regulação pela Secretaria Municipal de Saúde. Conforme Azeredo, a expectativa é ampliar o acesso à cannabis medicinal para pacientes com condições como autismo, Alzheimer, fibromialgia e esclerose múltipla, entre outras doenças que venham a ser reconhecidas pelos órgãos competentes.
0: Muito obrigado, Nicolas Silva, e com esse destaque encerramos o primeiro bloco do Arauto Repórter Unisque. 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Dentro de instantes você confere. Festa de São João Batista vai ter celebrações religiosas e programação junina em Santa Cruz. E no esporte, seleção brasileira já tem um time encaminhado para a Copa. Já voltamos. Meio-dia, 12 minutos. 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

0: 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Meio-dia, 15 minutos. 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Estamos de volta para o segundo bloco do Arauto Repórter Unisque. Temperatura em Veracruz, Santa Cruz do Sul e em toda a região da casa dos 16 graus. 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Festa de São João Batista vai ter celebrações religiosas e programação junina em Santa Cruz. A novena inicia quinta-feira, enquanto as atividades festivas ocorrem nos dias 13 e 20, em homenagem ao padroeiro do município. A informação chega com Clarissa Gomes.
1: A programação em homenagem ao padroeiro do município tem como lema: com João Batista, a paz edificar e o amor de Deus comunicar. As atividades incluem novena, festa junina, celebrações religiosas, gincana e jantar baile, com ações distribuídas ao longo do mês de junho. Segundo a secretária municipal de turismo, Jaqueline Marques, a iniciativa surgiu a partir de um trabalho conjunto entre o município, a catedral e a Mitra Diocesana. Conforme a secretária, a proposta busca valorizar o potencial turístico ligado à religiosidade existente em Santa Cruz. O pároco da catedral São João Batista, padre Rodrigo Rilansheim, destacou que a festa pretende ampliar a visibilidade dos festejos do padroeiro.
2: Como São João Batista padroeiro do nosso município, por um decreto de 1996, nós queremos dar visibilidade e impulsionar justamente os festejos de São João Batista, com uma festa junina.
1: Segundo ele, a programação reúne elementos da fé, da cultura e da tradição popular. A programação religiosa começa em 11 de junho com a novena de São João Batista, que segue até o dia 19. Já as atividades festivas ocorrem nos dias 13 e 20 de junho. No primeiro dia, a comunidade vai poder participar da festa junina em frente à catedral. No encerramento estão previstas missa solene, jantar baile, sorteio da ação entre amigos e divulgação do resultado da gincana, que já está em andamento com equipes inscritas. A programação completa da festa está disponível em matéria em Portal Arauto.
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0: Meio-dia e 18, 16 graus é a temperatura. 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É hora das informações da polícia. Colisão frontal deixa motorista ferido na 287 em Santa Cruz. Detalhes com Samara Santos.
4: Um sinistro de trânsito deixou uma pessoa ferida na tarde de ontem na RSC 287 em Santa Cruz. O acidente ocorreu por volta das 4 horas e 15 minutos, na altura do quilômetro 92 da rodovia, e envolveu um caminhão VW Delivery e um Renault Sandero Life. Conforme informações do local, o caminhão emplacado em Cruzeiro do Sul trafegava no sentido Venâncio Aires para Santa Cruz. Já o Renault Sandero, com placas de Passo do Sobrado, seguia no sentido contrário. Segundo o relato do motorista do caminhão, o Renault Sandero teria invadido a pista contrária. O condutor do veículo de carga informou que tentou desviar para evitar a colisão, mas não conseguiu impedir o impacto frontal. O motorista do Sandero sofreu lesões em decorrência do acidente e foi encaminhado para atendimento hospitalar. As circunstâncias do sinistro vão ser apuradas. Um homem de 35 anos foi preso preventivamente na tarde de ontem pela Polícia Civil em Veracruz. Ele é acusado de cometer furtos em uma escola e também em estabelecimentos comerciais durante o ano de 2025. O homem estava com prisão preventiva decretada pelo Poder Judiciário, mas não estava sendo localizado. Nessa última semana, porém, informações indicavam o possível paradeiro dele, que terminou sendo preso nesta segunda. Após o registro do caso na Delegacia de Polícia de Veracruz e realização de exame no hospital, o homem de 35 anos foi conduzido ao Presídio Regional de Santa Cruz. Seu nome foi mantido em sigilo pelas autoridades policiais. E um militar do 7º Batalhão de Infantaria Blindado do Exército de Santa Cruz foi detido após uma perseguição policial por quase 10 quilômetros na madrugada de domingo. Polícias da Força Tática da Brigada Militar realizavam patrulhamento em uma área conflagrada pelo crime organizado no bairro Bom Jesus e avistaram uma motocicleta com dois indivíduos saindo de um local conhecido por se tratar de um ponto de comercialização de entorpecentes. Ao avistar a viatura, o condutor da moto mudou repentinamente de direção e acessou a BR-471, fugindo em disparada pela rodovia. A perseguição seguiu até que na região de Liandrés, interior de Veracruz, o condutor da moto perdeu o controle e caiu e os dois fugitivos terminaram sendo abordados. Em revista, foi constatado que o condutor da moto era um militar do 7º BIB e não possuía CNH. O teste do bafômetro apontou 0,78 miligramas por litro de álcool no sangue e ele foi flagrado por embriaguez ao volante. Com o caroneiro ainda foram localizadas porções de cocaína. Ambos foram conduzidos para a delegacia. Foi arbitrada uma fiança de R$ 1.600 para o militar. Os nomes dos envolvidos foram mantidos em sigilo.
0: 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Hora das informações do esporte aqui no Arauto Repórter Unisque. Seleção brasileira já tem um time encaminhado para a Copa. Quem comenta o esporte é Luciano Almeida. Olá, Luciano.
5: Olá, amigos. Olá, ouvintes. Há 3 dias do início da Copa do Mundo, a 5 da estreia no Mundial, a seleção brasileira tem um time encaminhado, pelo menos na cabeça do seu treinador. Esse time, é certo, nunca terá jogado junto com a formação escolhida neste ciclo. Aliás, foi um ciclo muito confuso e atrapalhado, praticamente 3 anos perdidos entre trocas de presidentes da CBF e treinadores de desencontrados estilos. Até a chegada pacificadora e acalentadora do Carlo Ancelotti, que no entanto teve pouco tempo para trabalhar e para formar uma base. É possível que com mais tempo de trabalho e de observação, ele pudesse ter construído outras alternativas. Mas nas circunstâncias, há um time. E a expectativa é que esse time, pouco estrelado, que não encanta e que, diferente de outras gerações, carece de magia, seja ainda assim um time comprometido, abraçado à causa e competitivo. Alisson, o goleiro que é contestado sem uma razão aparente, muito mais por subjetividades do que por argumentos concretos. À sua frente, uma linha defensiva muito conservadora que deve primar pelo posicionamento, formada por Danilo, Marquinhos, Gabriel Magalhães e Alexandre. 2 volantes na abertura do meio-campo, o Casemiro, homem de confiança do treinador, e o Bruno Guimarães. Luiz Henrique ou Paquetá, esta a única dúvida que parece existir. Rafinha, Vini Júnior e Matheus Cunha. Esse deve ser o time para começar a Copa. Agora, como parece ser uma recorrência brasileira, nada garante que será o time que terá sequência na competição. E 3 jogadores são os principais candidatos a entrarem na equipe. O Danilo Santos, o meia do Botafogo, que dá dinâmica ao time, o Igor Thiago e o Endrick. É certo que não é a seleção, nem são os jogadores dos sonhos do exigente torcedor brasileiro. Mas daí pode sair um time capaz de disputar e de se credenciar. Até a próxima.
0: Até a próxima, Luciano Almeida. Obrigado pelas informações. E com o esporte encerramos esta edição do Arauto Repórter Unisque. 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O Arauto Repórter Unisque fica por aqui. Dentro de instantes, tem o Arauto Vai de Carona.
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0: 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Meio-dia, 25 minutos. 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

0: senhores, está no ar mais uma edição do nosso Vai de Carona, nesta terça-feira, dia 9 de junho. E aí, tudo bem com você? Tudo certo? Numa boa? Desejamos que a sua terça-feira seja mega animada, que a sua terça-feira seja muito produtiva, para você que tá em casa, para você que tá no trabalho, para você que tá nos levando de carona no seu carro, no busão, no caminhão, tá, tá. Boa tarde, Samara Santos, tudo bem, Samara?
1: Muito boa tarde, Alisson, pra você, pra todo mundo que acompanha o Vai de Carona a partir de agora, ou melhor, quem acompanha 95.7 ao longo de todo dia, né? Em casa, no trabalho, onde quer que esteja, que seja uma baita terça-feira, 8 de junho, aliás, 8 não, 9 já de junho. 9. Tá passando super rápido, amanhã dia 10, ou seja, tá vencendo a fatura.
0: Tá passando tão rápido que você não tá conseguindo acompanhar os
1: Não,
0: dias.
1: Tô pensando no dia 10 que vence a fatura do cartão de crédito, ou seja.
0: Ai, Genésio do céu, Genésio
1: vem
0: do
1: aí.
0: Céu.
1: Vem aí, mas boa tarde pra todo mundo. Aproveitem a tarde. Pra quem ainda tá no almoço, um bom apetite aí. Vai com calma, respira, fica tranquilo. Depois você retoma as atividades. Pra quem tá no trecho também, muita calma nesse momento. Que seja com cuidado a sua direção. Que você vá ao seu destino com bastante calma, porque vai chegar, tá? Não tenha pressa, não. Vai devagar que você vai com mais segurança. Alisson, tudo bem com você?
0: Tudo certo. Se melhorar, estraga, como diria um conhecido meu.
1: Ah, é? Então tá
0: vamos
1: bom demais.
0: Lá, vamos lá. O que que a gente vai ter no programa de hoje para premiar a nossa audiência, para quem participa lá na plataforma de sorteios? O que que tem no programa de hoje?
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0: Que maravilha! Ô Samara, eu preciso estender a sua pessoa agora.
1: Oi.
0: Elogios que teceram sobre o seu nome ontem, quando eu fui levar a Lívia no balé. Ontem foi o dia do pai, levar a Lívia no balé, né? A Bia foi pra academia e eu acabei levando a dona Lívia no balé. Encontrei duas pessoas lá e elogiaram a sua pessoa.
1: Sério? Por
0: quê? Não, você não precisa ficar rindo assim com essa cara de desconfiada, porque é a mais pura verdade.
1: Ah.
0: Quem elogiou você foi o Carlos e o Cristiano, dois amigos meus que nos encontramos lá, os pais ficaram ali no barzinho, no café, tomando café, tomando cafezinho e batendo uma prosa ali, conversando, e os dois teceram elogios à sua pessoa. Falaram que você está muito bem no programa, que você está muito desenvolvida e que a dupla deu certo.
1: Aqui. Uau, então foram muito gentis, obrigada aos
0: parabéns
1: meninos.
0: Parabéns pra você então.
1: Pra nós, Alisson, obrigada.
0: Parabéns.
1: Na verdade,
0: cê,
1: eu fico um pouco sem jeito.
0: Você sempre tá achando que eu tô querendo te sacanear, né? Que veio alguma trocadilho, alguma piada,
1: também.
0: Alguma empunhadora, mas não.
1: Não, isso veio de você agora a frase, mas eu de fato fico um pouco desconfiada com você naturalmente.
0: Não.
1: Também de forma lisonjeada por receber o elogio dos meninos. A gente não é acostumada, então acaba desconfiando um pouquinho, mas eu fico muito agradecida mesmo, de coração. Obrigada. E se eles não estão na audiência agora, depois faça a gentileza de registrar
0: não
1: a eles.
0: Não, falaram que escutam todo dia.
1: Ah, então.
0: Mas que falta de opção.
1: Então já tá registrado aqui ao vivo.
0: Maravilha. Vamos ao tema do programa de hoje. Hoje é terça-feira, 9 de junho. O que que a gente vai falar no programa de hoje? A gente pode falar de tudo.
1: Tudo é
0: vamos...
1: muita coisa.
0: Não, a gente sempre fala, né? Começa falando de uma coisa e quando vê a gente tá lá em Santa Catarina.
1: É que na verdade a gente começa o programa trazendo um tema.
0: Isso, um tema.
1: Depois os parênteses são sem roteiro, tá? Eles vão aparecendo aqui ao
0: as
1: longo do programa. Mas então, do que você gosta de falar, Alisson?
0: Assim, eu gosto de falar dos outros.
1: Não dá, sim.
0: Eu gosto de acompanhar a vida dos outros, eu gosto de saber o que os outros estão fazendo, gosto de saber das fofocas também. Você não tem nenhuma fofoca pra contar?
1: Mas, ao vivo assim, gente, eu não tenho nenhuma que eu possa trazer.
0: Você não tem nenhum segredo pra contar?
1: Ó, vou contar pra vocês, mas é segredo, tá? Não contem pra ninguém. Tá, a gente também gosta de causar o caos nos relacionamentos de vez em quando,
0: também,
1: né? De maneira natural, dia dos namorados, sim, a gente já trouxe um tema ontem sobre o apelido carinhoso, mas a gente também pode continuar na dinâmica de dia dos namorados perguntando quem cozinha melhor em casa, pode ser?
0: Se é ele ou ela.
1: Ah, se alguém cozinha, né? Porque às vezes nenhum dos dois cozinha.
0: É, daí vai pedir um fast food,
1: sempre.
0: Vai jantar fora.
1: A sobrevivência é o restaurante, é o delivery, é o iFood da vida, mas você também tem aquele que cozinha mais, que cozinha menos, o que cozinha melhor, mas nunca aparece.
0: Vamos ampliar essa pergunta então?
1: Pode, vai.
0: Quem cozinha na sua casa?
1: Uhum.
0: E se na sexta-feira vocês vão sair pra jantar fora ou se vão comer em casa?
1: Você tá sugerindo alguma coisa?
0: Não, eu tô querendo saber da nossa audiência. Ah. Quanto mais eles interagirem e responder, mais a gente conhece a nossa audiência.
1: Tá, então assim,
0: quem cozinha em casa?
1: A sua mensagem pode ser assim, ó. Eu, no meu relacionamento, eu cozinho melhor, mas eu vou levá-la para jantar na sexta-feira. É. Pronto.
0: Exemplificando. Nem sempre ele leva pra jantar.
1: Não, eu só dei um exemplo, né? Pode ser ela. Às vezes a iniciativa é dela, né?

0: do de aço aqui na programação do nosso Vai de Carona. 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
0: Exatamente. Samara, conte tudo, não esconda nada. Quem é que tá participando aí? A gente quer saber. Quem cozinha melhor no casal? É ele ou ela? E se no Dia dos Namorados, na sexta-feira, vocês vão sair pra jantar ou vão ficar por casa mesmo?
1: Bora para as mensagens. Boa tarde, dupla animada. Quem cozinha é sempre a esposa, mas todos os finais de semana saímos para jantar fora e no domingo sempre faço um churrasquinho. Agora, sexta-feira já está reservado um lugar para jantarmos, disse o Ricardo de Rio Pardo. Ô Ricardo, obrigada pela sua audiência, um grande abraço para você, para a esposa. Toda semana ela cozinha, final de semana aí eles saem para jantar fora, domingo ele faz aquele churrasquinho, mas sexta-feira não tem escape, já tá até agendado esse compromisso, esse encontro. Ninguém vai para as panelas por lá, eles vão é jantar fora.
0: Bora então, turma, bora, participa com a gente aí, 995-7022-00.
1: Lucival cozinha mais, mas como me cadastrei errado na promoção casal on off, não li certo, né? Vamos para uma cabana dia 14, que eu paguei daí, disse a Dailene. E o Lucival disse que como eu tenho longão no fim de semana, vai me esperar sexta com massa e guisado. Dai, um beijo pra você.
0: Tradicional, né? Macarronada.
1: Nossa, mas não tem nada melhor, né? Delícia.
0: É bom. Esses dias eu fiz lá em casa, acho que foi final de semana.
1: É prático, rápido e fica uma delícia.
0: É bom. Eu gosto de fazer com aquela massa fresca ainda, sabe? Uhum, aquela massa que você compra na geladeira do supermercado.
1: Maravilhoso.
0: E sabe um truque que eu faço? Eu faço primeiro a carne moída ali, né? O guisadinho, faz bem bem temperadinho ali com tomate, cebola e deixo ele bem suculento assim, bem molhadinho, aquele molho.
1: Uhum.
0: E aí depois eu largo a massa pra cozinhar dentro do molho.
1: Estratégia, fica
0: pra
1: muito
0: pegar
1: melhor.
0: O sabor, uhum. Pra pegar o sabor, aí fica bom demais.
1: Você sabe, Alisson.
0: Engorda uns 3-4 quilos.
1: Só de sentir o cheiro já dá uma engordada. Você sabe que você falava antes que você gostava de uma fofoca, né? A Melina fez questão de registrar, Alisson.
0: Ah, fofoca da Melina.
1: Eu gosto de uma fofoca também, é muito bom de ser.
0: Fofoqueira.
1: Grande abraço pra Melina, um grande abraço também pra Vera Lúcia e pro Valderi, o casal que está há 30 anos junto. Ô, galera, um grande abraço pra vocês, o amor floresce, disse a Vera Lúcia aqui no WhatsApp da Arauto. Um grande beijo. E você sabe que a Fátima Andrade mandou que a fatura do cartão dela também vence dia 10. Então aqui, ó, Fátima, segura na minha mão e vamos juntas. Amanhã é o grande dia de pagar essas faturas. Ô, minha Nossa Senhora. Na hora de fazer a conta é uma maravilha, né? Mas depois, pra pagar...
0: Na hora de pagar...
1: Olha aqui, Alisson, a Zoraia disse que foi na feira da produção pra encontrar a gente e adivinha, não achou nenhum dos dois.
0: Ah, mas eu cumprimentei um monte de gente quando eu fui lá, final de semana, eu fui sexta e sábado, fui 2 dias na feira da produção. Fui na sexta, fui no sábado e vi um monte de ouvinte lá, abracei um monte de ouvinte.
1: Zoraia Correia.
0: Menos a Zoraia.
1: É, um beijo pra você, sinto muito por não ter encontrado contigo, direto de Candelária ela foi, veio de Candelária, foi até a feira da produção para encontrar conosco, infelizmente não deu certo, mas eu também.
0: Mas não perdeu muita coisa.
1: Bati
0: também,
1: o cartão,
0: viu, Zoraia? Você não perdeu muita coisa, não. Não fica triste, não.
1: Deixa assim, você imagina.
0: Deixa
1: que...
0: Deixa você com essa grande expectativa só através do rádio.
1: Você imagina que nós somos grandes apresentadores.
0: É,
1: e que
0: uma
1: a gente
0: Gisele
1: é
0: Bündchen e um Cauã Raymond.
1: É, fica com essa impressão aí. Mas o Zoraia, um
0: ouça
1: grande beijo.
0: Apenas a minha voz.
1: Boa tarde, dupla maravilhosa. Eu cozinho melhor e não sujo o fogão. Meu marido usa uma boca e suja o fogão inteiro. Acho que sexta vou sair para dançar com o meu marido. E depois, é claro, que a noite promete.
0: Gente, eu vou dar uma dica pra quem quer... Pra quem não quer lavar louça agora no inverno, não tem torneira elétrica em casa.
1: Diga.
0: Pega essa dica do Alisson Fernandes aqui,
1: cheio das dicas.
0: É, pra você não ter que lavar louça em casa agora no inverno, que você não tenha a lava louças e não tem torneira elétrica. Você vai no supermercado, vai lá naquela...
1: Ai, que dica horrorosa.
0: Você vai naquela prateleira onde é que tem os...
1: Plásticos.
0: Os plásticos, é. Tem copo, tem pratinho descartável, tem um papel alumínio e tem um papel, na verdade é um filme.
1: Plástico filme.
0: É um plástico filme que você usa assim pra fechar pote, pra embrulhar alguma fruta e guardar, entendeu? Você vai pegar aquele plástico filme. Você vai envelopar todos os seus pratos, xícaras e talheres.
1: Nossa, isso é coisa mais preguiçosa impossível.
0: Você vai envelopar tudo. Lembra quando a gente era criança e a mãe da gente encapava os cadernos da escola? Você vai fazer isso com as suas louças, prato.
1: Tá.
0: Aí você serve em cima daquilo.
1: Comida quente.
0: Envelopado.
1: Num plástico
0: aquilo
1: filme.
0: É resistente.
1: Tá.
0: Aquilo é feito pra isso. Quando você terminou de comer... Você simplesmente tira o plástico, bota o plástico no lixo e a louça tá
1: limpa.
0: Nossa,
1: que serviço de preguiçoso, gente do céu, medo de uma louça.
0: Você vai, além de não molhar suas ricas mãozinhas na água gelada, você vai estar contribuindo para o nosso planeta, você vai economizar água.
1: Mas já que você deu uma dica ruim, eu vou dar mais uma ruim. Você tá economizando a água do planeta, mas tá botando plástico nele, não entendi essa dica aí. Mas já que você deu uma ruim, eu vou dar outra ruim, tá? Pra resolver o problema do relacionamento da Daniela, que é o marido sujar todo esse fogão toda vez, coloca um papel alumínio pra forrar o fogão, aí depois você coloca as bocas ali direitinho, aí quando ele terminar de fazer a janta, você só tira aquele papel alumínio, pronto, resolvido, não sujou.
0: Você quer fazer uma experiência mais legal ainda? Pega o papel alumínio, faz uma bolinha redonda assim, ó, e bota dentro do micro. Não!
1: Nossa.
0: Não façam isso, gente. Não vem.
1: Olha,
0: mais.
1: Mas o que eu conheço.
0: Brincando, tá? Não pode botar papel alumínio dentro do micro-ondas, senão explode.
1: Nada
0: tudo,
1: de alumínio,
0: viu?
1: Né, gente?
0: Não,
1: nada.
0: Não faça isso. Não.
1: Mas
0: você
1: sabe que o que eu conheço de gente que já queimou micro-ondas sem saber dessa.
0: Por causa do papel alumínio, né? Botou aquelas.
1: Nossa.
0: Sabe aquelas bandejinhas que tem lasanha
1: clássico.
0: E coisa? Tem umas que não pode, tem umas que pode, que é de papelão, né?
1: Outras normalmente, é... eles avisam ali se pode, né? É. Tem uns congelados, que lasanha congelada,
0: não, tem
1: massa,
0: uns que são específicos
1: já,
0: pra
1: já
0: isso,
1: diz,
0: né,
1: que pode ir pro micro-ondas.
0: Mas tem uns, assim, aquelas marmitas que você compra, assim, sabe o Marmitex aquele? Ah, vou esquentar o Marmitex aqui no micro-ondas da empresa. Voltamos com a programação normal.
1: A gente vai botar no fogo
0: botar
1: na
0: papel,
1: rádio.
0: Papel alumínio no micro-ondas.
1: Pronto.
0: Vamos faturar? Vem aí o show do intervalo.
1: Pode ser. 995-70-2200, WhatsApp da Arauto. Você manda aí quem cozinha melhor no seu relacionamento. E sexta-feira vocês vão cozinhar ou vocês vão jantar fora?
0: Vamos voltar pra pauta do programa, né?
1: Eu acho.
0: Fomos longe
1: demais.
0: Tava só
1: dando dica ruim.
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0: informação, Rogério Magrão. Essa mamada, tchori, que tchori, essa mamada. Muito bem, senhoras e senhores, chegou o momento de falarmos do time dela, sim, o nosso imortal tricolor, o Grêmio de Samara Santos.
1: Mora, você quer números decepcionantes?
0: Quem gosta de números é...
1: Quem tem dinheiro? No caso do Grêmio não tem, mas ele apresentou os números, tá? O Grêmio publicou os resultados financeiros referente ao primeiro trimestre de 2026, quando encerrou, adivinhem, com um déficit de 124 milhões de reais.
0: Parabéns.
1: O tricolor gastou pouco mais de 30 milhões de reais mensais entre salários, luvas, encargos e direitos de imagem com os jogadores. O valor se refere exatamente à soma das duas rúbricas do demonstrativo do trimestre. Remuneração de atletas mais encargos e luvas gerou gasto de 57 milhões de reais nos primeiros três meses de 2026. Já os contratos de cessão de direitos de imagem custaram 38 milhões, o que resulta nos 95 milhões de reais pagos no período. Houve um aumento no pagamento de direitos de imagem em relação ao orçado por causa das rescisões feitas lá no início da temporada, que também entram, tá? Em parte, o orçamento de 2026 previa 45 milhões em salários e 23 milhões em direitos de imagem. Ou seja, temos que ganhar dinheiro desse Grêmio urgentemente, porque os gastos, eles são milionários.
0: As informações e os reclames do imortal tricolor Grêmio de Samara Santos.
2: Ela tá solteira?

0: Muito alegria, informação, os atuais, Voareia aqui na programação do nosso Vai de Carona. No programa de hoje nós queremos saber, no casal, sexta-feira é dia dos namorados, no casal, quem cozinha melhor, ele ou ela? E sexta-feira, vocês vão sair pra jantar em algum lugar ou vocês vão fazer um jantarzinho em casa? Quem vai cozinhar pra quem? Conta aí, vai.
1: Bora para as mensagens, 995702200 para você participar também. Boa tarde, nós dois cozinhamos bem, mas como eu trabalho em cozinha da escola, na cozinha da escola, em casa é meu marido quem cozinha mais, disse a Sandra Dona Nery. E ela disse que na sexta-feira os planos são, já tem compromisso, eles têm compromisso, então vão trabalhar e vão jantar por lá, no compromisso. Então não vai ter o jantarzinho romântico, como a gente imaginava, mas vai ter o jantar a dois e a princípio deu a entender que nenhum dos dois vai cozinhar lá no compromisso, né, Sandra?
0: Muito bem.
1: Pra não ter esse tipo de atividade no dia. Você sabe que eu acho bonito, acho chique quem no dia 12 vai dizer, ai, nós vamos às panelas fazer um prato especial, acho chiquérrimo, mas sinceramente... Não quero participar. Alisson, você não respondeu pra gente ainda quem cozinha melhor no seu relacionamento.
0: Adivinha? Ah. Olha bem pra minha cara.
1: Eu acho que
0: adivinha.
1: É a Bia.
0: Lógico.
1: É?
0: É a Bia.
1: Não é?
0: Não, a Bia cozinha super bem.
1: O que ela cozinha super bem?
0: Eu deixo você perguntar pra ela e ela vai te responder depois.
1: Tá, mas eu perguntei sinceramente, quem cozinha melhor no relacionamento de vocês?
0: É a Bia.
1: A Bia, tá bom.
0: Juro.
1: Você não quer se estragar na semana do Dia dos Namorados, né?
0: Imagina fechar o parquinho.
1: Não, de jeito maneira, vamos evitar isso. Boa tarde, ele faz um churrasco muito bom, mas se eu aprender a fazer churrasco, aí quem faz a melhor boia em casa vai ser eu, hein? A Aline vai te contando pra gente. A Aline diz que se não fosse o churrasco do marido que salva ele, a melhor comida da casa seria dela. Aline, um beijo pra você, obrigada pela audiência sempre. Grande abraço por aí. Ô, Ângela... A Ângela ali tá concentradíssima, Alisson.
0: Ela
1: dá um abraço pra ela.
0: Ela tá concentrada, ela...
1: Ela vive um dilema.
0: É. Yeah. ô, Ângela, eu tenho uma notícia triste pra te dar. Olha pro céu. Vai chover, os vidros que tu tá limpando aí, tudo vão sujar daqui a pouquinho de novo.
1: Você desmotiva. Ela tá fazendo.
0: Hoje não é um bom dia pra limpar os vidros lá de fora.
1: Maior entusiasmo, mas você diz que vai chover.
0: Mas vai chover, vai pegar todo um toró d'água ali,
1: mas
0: ó.
1: Mas não vai sujar os vidros
0: que
1: da Ângela, fica tranquilo.
0: Tá bom, tomara que não.
1: Bora, 995702200, manda sua mensagem. No seu relacionamento, se você tem um relacionamento, quem cozinha melhor? Você? Você é o homem? Você é a mulher da relação? Quem
0: ele
1: é você?
0: Ela?
1: Então, e aí? E aí, vocês vão jantar fora no fim de semana? Na sexta-feira? Conta pra gente.
0: Bora participar.
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4: Na região dos Vales, 17 graus.
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10: 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Pra vida ficar melhor, ela precisa de ritmo. E disso a gente entende. 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

0: alto, grupo Zafira, Minha Guitarra.
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0: Vamos falar de futebol, turma, no oferecimento de Benoit. 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Se liga aí, turma, agora as informações do Internacional. Torcedores e torcedoras do Inter vão poder torcer pelo Brasil durante a Copa do Mundo sem abrir mão da camisa do clube do coração. A fornecedora de materiais esportivos do clube, a Adidas, prepara o lançamento de uma camisa especial na cor amarela em homenagem à seleção durante o Mundial. A fabricante e o clube ainda não fizeram o lançamento oficial, mas o modelo já está disponível para venda nas lojas online de artigos esportivos. A peça é comercializada no valor de R$265,99. A expectativa é de que o lançamento oficial ocorra nos próximos dias, antes da estreia da seleção na Copa. O modelo é predominante amarelo com o símbolo do Inter, a marca da Adidas e as listras na cor verde. A gola e a barra da manga são em verde com detalhes brancos. Estas as informações do Internacional.

0: alegria, informação, brilha som com o Negão Louco Apaixonado, música nova do Brilha Som tocando aqui na Suar Alto. Que maravilha, Blitz hoje, hein, do Brilha Som. E aqui é claro que a gente toca na Suar Alto 95,7. Samara, conte tudo, não esconda nada. O que que a gente quer saber no programa de hoje é quem cozinha melhor
1: no
0: do casal.
1: Seu relacionamento, exatamente.
0: Ele ou ela.
1: Então, será que é ele? Será que é ela? Já apareceu de formas variadas por aqui.
0: Ah.
1: Boa tarde, duplinha. Lá em casa, quem cozinha mais é meu esposo. Ele adora inventar na cozinha. Mas, sexta-feira à noite, não sei o que ele vai preparar para me esperar, porque eu trabalho à noite. A Paty disse que ela vai trabalhar na sexta-feira, então tá dependendo do amor para saber o que vai sair. E ela disse que espera que ele surpreenda ela. Tá aí o aviso, ô maridão da Paty, fica no alerta, já atento, porque ela tá esperando que você a surpreenda. Paty Meirelles, um beijo, bom trabalho por aí, obrigada pela audiência. O Alexandre colocou: eu cozinho melhor, amar.

0: Se é por livre obrigação. Direto de Dona Josefa em Veracruz, Alexandre Bartos, um grande abraço pra você, um grande abraço pra esposa também, que cozinha por obrigação, mas cozinha, né? Ele disse aqui, alô esposa do Alexandre, não sei se ele tá falando a verdade pra gente, que ele cozinha melhor. Então pronto, tá registrado. Boa tarde também para a Margit, que disse que é lógico que é ela que cozinha melhor por lá. Tá bom, então, tá registrado. A Margit
1: bem modesta
0: que...
1: ela, né?
0: Disse que é lógico, não precisa
1: pensar. É lógico,
0: pensar.
1: É bem modesta.
0: Mais ou menos por aí. Conta pra gente no 995-70-2200 se é você ou se é o seu parceiro, a sua parceira que cozinha
1: queremos
0: melhor
1: saber
0: no casal.
1: Maravilha. Show de intervalo, já já a gente tá de volta.
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1: 16 para as 2, Arauto.
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2: Na região dos vales, 17 graus.
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0: voltou, alegria, informação Zenete Cristiano quase todo dia.
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0: Muito bem, Samara Santos, quem é que tá se dando bem aí?
3: Bora, saindo com o par de almoços do bar do Raul nesta terça-feira foi a Tatiana da Silva Santos.
0: Ganhou! Parabéns, parabéns, parabéns.
3: E tem par de ingressos para o Bailão dos Namorados no Paroquial de Passo do Sobrado, saindo para o Marcelo Oliveira da Silva.
0: Ganhou! Parabéns, parabéns, parabéns aos sortudos. E hoje assim fechamos mais uma edição do nosso Vai de Carona. Valeu, Samara, até amanhã.
3: Valeu, Alisson. Um grande abraço pra você, pra todo mundo. Que seja uma excelente tarde de terça-feira pra você que acompanhou e acompanha o Vai de Carona.
0: Na sequência, Eduardo Glessi, o Clube da Arauto. Tchau, gente.
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1: 2 e 1, Arauto.
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6: Boa tarde, meus amigos. Boa tarde. 2:07. Hoje, dia 9. 9 de junho de 2026. Terça-feira. Temperatura quanto que anda? Deixa eu ver. Temperatura agradável para nossa tarde, 17 graus de média aqui para o nosso Vale do Rio Pardo. Como é que você está? Como é que está sendo a sua terça-feira? Tudo legal? Tudo belezinha por aí? Maravilha, estamos chegando para mais uma tarde juntos por aqui no clube. Eita coisa boa, aqui a sua tarde é demais. Só música boa. Tá preparado para curtir um sucesso melhor que o outro? Aquela playlist top pra sua tarde, pra curtir em casa, pra curtir no trabalho, pra curtir no carro. Vamos lá, meus amigos. Sou Eduardo Glessi e tô chegando pra te acompanhar nesta terça-feira. É Arauto em todos os momentos do seu dia. Você tá no lugar certo. Claro que sim. Quer ouvir música boa? Tem na Arauto. Quer te manter bem informado sempre? Também aqui na sua 95.7. 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
6: 9957-02-00. Para você responder a seguinte pergunta. Atenção, atenção. Qual é a cor da pedra preciosa esmeralda? Qual é a cor da pedra preciosa esmeralda? Valendo. 9957-02-00. Quem será que vai ser o primeiro ouvinte que vai trazer a resposta aqui pra gente? manda pro nosso WhatsApp, acompanhado do teu abraço, do teu alô, do teu recado, aquele sucesso que você também tá a fim de ouvir nessa nossa tarde bacana aí da terça-feira. Qual é a cor da pedra preciosa esmeralda? Se você não sabe, vai na internet, procura. Pra quem já tem a resposta aí, manda pro nosso WhatsApp. Ó, já tá pintando o recado. Alô, Andressa. Eita, coisa boa, tá pipocando as mensagens por aqui. A Raquel já mandou, a Janira. Que maravilha. Vai ficar bonito essa nossa tarde, já tô vendo. Pra começar muito bem com a Maiara Maraíza. Vai lá.

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alto, alegria, informação. Tá aí o sucesso com Bruno Rosa. Bruno Rosa com Murilo Huff, né? Atriz demais. Pra fechar nosso primeiro bloco da tarde aqui do nosso Clube da Arauto. 12h20, 9957-02200 pro teu recado, pra tua participação. Você manda lá tua mensagem, me conta o que é que você tá aprontando e já aproveita pra responder. Qual a cor da pedra preciosa esmeralda?

0: Hoje tem calça masculina da loja Casa do Homem e ainda torre de cerveja 2 litros, cerveja Amstel. 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Você não pode ficar de fora dos sorteios, das promoções aqui da Arauto. Pra quem já tá participando, ó, boa sorte, hein? Dedinho cruzado. Deixa eu ver quem tá mandando um recado aqui pra gente, as participações chegando no 995-70-2200. Já com as respostas também da nossa dinâmica. Certa resposta aqui, viu, Rejane? Um abração pra você, minha amiga, tudo de bom? Uma excelente terça-feira, obrigado pelo carinho de sempre, pela companhia. A Vera Brown também com a gente. Oi, amigo. Certa resposta aqui, viu, Vera? Obrigado pelo carinho, pela tua audiência. Alô, meu amigo Gilvan Fernandes. Boa, garoto. Certíssima resposta aqui também, Gilvan. Tamo junto. Uma ótima semana pra você também. Em linha, João Alves, a Raquel Cristine Fengler. Tudo bem por aí, Raquel? Bom demais saber que você tá com a gente, viu? Um forte abraço pra vocês aí da linha João Alves, diariamente ligados na Arauto. Maravilha! E ela também respondeu aqui a charadinha, a dinâmica de hoje. Certa resposta. Eu vou pro intervalo, já já de volta. 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
2: 2h24, Arauto.
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2: Na região dos vales, 17 graus.
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2: Muito bem, meus amigos, uma super dica para nossa tarde. O colega Daniel Schwemmer tá chamando. 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

0: tudo bem? Zé Neto e Cristiano, oi, tudo bem? Tocando aqui no clube? Ah, esse momento é bom. Eu gosto deste momento aqui da tarde. Vale a pena ouvir de novo. Afinal, onde Arauto traz de volta a sua programação, clássicos da música para você relembrar. 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Ela que nasceu no Canadá, aclamada como um dos principais nomes da música country mundial. A voz feminina mais reconhecida no mundo country de todos os tempos. Ela revolucionou a música nos anos 90 ao misturar melodias country tradicionais com vocais de música pop, criando sucessos mundiais ao longo aí da sua carreira. Shania Twain, pra você relembrar, pra você matar a saudade, aqui no Vale a Pena Ouvir de Novo.
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0: 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Tá Neto, hein? Tocando aqui no nosso Vale a Pena Ouvir de Novo. Pra você matar a saudade dos clássicos da música, o melhor dos anos 70, 80, 90, comecinho dos anos 2000, nas tardes aqui da Arauto, você tem esse momento especial pra recordar. Maravilha, tá entregue então, Vale a Pena, desta terça-feira. 995-7022-00. Só falta a tua participação aqui, viu? É, só falta a tua mensagem. A turma segue também respondendo a nossa charadinha. Qual a cor da pedra preciosa, a esmeralda? Qual é a cor da esmeralda? Essa eu sei que você sabe. Você tem a resposta aí, né? Então manda pro WhatsApp. Me conta o que é que você tá fazendo. A galera que tá contigo também. Pode ser? Vamos lá, deixa eu ver quem tá comigo por aqui. Alô, Janira. Janira Grazel. Turma de Minas do Leão. Ela respondeu a dinâmica, a resposta está exata. Valeu, Janira. A Andressa Taisen, tudo bem contigo, Andressa? Certa resposta aqui também. Alô, Cássio, alô, Linha Santa Cruz. Tá todo mundo ligado na Arauto e Linha Santa Cruz, que eu tô sabendo. Valeu, meus amigos, um abração aí pra vocês. Agora, vamos para a Cachoeira do Sul. Vamos de bairro em bairro, cidade em cidade, porque a Arauto tá dominando. A Denise de Cachoeira do Sul com a gente, indo trabalhar em Porto Alegre, passando por Rio Pardo. Viu só? E a gente tá na carona. Estamos viajando juntos aí. Valeu, grande abraço pra você também, viu, Denise? Obrigado pelo carinho, pela audiência de vocês. Rumo à capital. Maravilha, 995-7022-00. Vou pro intervalo, já de volta com essa música aqui, ó. Se liga só na próxima.
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0: Fred e Fabrício.

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2: Na região dos Vales, 17 graus.
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0: É a tarde aqui do clube bombando, meus amigos. Agora é com o Fred e o Fabrício. Poder que você tem.

0: informação. Essa aqui, Benji e Arcura é o nome da música. É com eles, Diego e Vitor Hugo. Boa, né? E é claro que você curte aqui na 95.7 para fechar a nossa primeira hora do Clube da Arauto. Depois, são seis em sequência, hein? Arauto toca mais. Já, já, não sai daí, não.
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São 3:10. A temperatura em Santa Cruz e região em 17 graus. Direto do portal Arauto, os destaques em notícias. Trânsito vai ter bloqueio na Avenida Prefeito Orlando Oscar Baumhart amanhã. A Secretaria de Segurança e Trânsito informa a interrupção total do trânsito de veículos em linha Santa Cruz, já a partir das 8 horas da manhã, nos dois sentidos da via. Durante a operação, o desvio vai ser realizado pela Rua Nideral Fará. A medida necessária para a supressão de 3 árvores que estão obstruindo a visibilidade dos motoristas. Alterações nos acessos da 287 se justificam pela expansão industrial e também residencial de Veracruz. O prefeito Gilson Becker mencionou a necessidade de atualização do projeto de duplicação que foi feito em 2014. Em destaque está o acesso nas proximidades do posto HC, contemplando a todos os empreendimentos e também moradias instalados desde o trevo até a linha número 1 e também a linha Borges de Medeiros. Santa Cruz vai ter etapa de arrancada no Autódromo Internacional em agosto. O evento vai ser realizado nos dias 29 e 30 e vai reunir pilotos do Rio Grande do Sul e Santa Catarina, em disputa na modalidade promovida pelo Leva Tudo Sul. 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

bacana na tarde aqui da Arauto. Arauto Toca Mais. 6 músicas pra curtir, pra dar volume. As mais tocadas também da programação aqui da Sol 95.7. Na música 1, Felipe Rodrigo, Caos de Alguém. Música 2, Henrique Juliano, Devia Ser Proibido. Na 3, tem Sorriso Maroto, Tá Bom, Aham. Música 4, tem Matheus e Cauã com Launa Prado, Admita. Música 5, Murilo Rufi, Saudade Estranha. E na música de número 6, tem Clean Bandit, Weatherby. Top, né? Só sucesso. Tô curioso pra saber a tua preferida. Manda aí pro nosso WhatsApp 9957-022-00.

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Arauto toca mais com 6 músicas em sequência sem intervalos. Eita, coisa boa! Mais uma edição entregue então. E logo mais à noite, às 8 horas, mais uma com 6 em sequência. Maravilha, são 3 horas, 30 minutos. A turma segue participando por aqui, plataforma de sorteios. 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E o teu WhatsApp aí chegando também aqui no nosso 9957-022-00. Beleza? Eu vou pro intervalo, já já de volta com ele. O embaixador tá chegando, Gustavo Lima.

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2: 27 minutos para as 4. 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
2: Na região dos vales, 17 graus.

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0: 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Esse é o Eduardo Costa. A voz de Deus, a voz do povo é a voz de Deus. Imagina eu o nome dessa música. Maravilha, fechando mais um bloco aqui da tarde. Clube da Arauto. 995-7022-00. 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
0: Aqui é Sujeito Homem. Daqui a pouco tem Guilherme Benuto. Sujeito Homem, a próxima que você vai curtir.

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2: Na região dos Vales, 17 graus.
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0: Banda Dalken, um dia especial, esse clima aí do Dia dos Namorados que tá chegando, sexta-feira. Maravilha, sonzeira pra você curtir nessa tarde bacana aí da nossa terça-feira aqui no clube. 995-70-2200. Eu vou pro intervalo, já de volta com mais sucesso. Mais música boa aqui na Arauto, não sai daí não.
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0: Já tem. Daqui a pouco tem Jorge Mateus.

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Quatro e 16, bora com mais sucesso? Vai lá, Jorge Matheus, cantada boba.

0: 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Simone Mendes, dois fugitivos. Maravilha, meus amigos, 4h27. 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Um abração aqui pro José Amaro Limberger, alô turma de Rio Pardo, também a Rita com a gente, né? Valeu, obrigado pelo carinho, pela audiência de vocês, viu, turma? Uma excelente semana. Aqui a turma tá pedindo música com Gustavo Lima. É a Denise. Valeu, Denise, um abraço pra você. A Sandra Spins, do bairro Naneri. Ótima tarde, valeu, Sandra. Pra você também, uma excelente terça-feira, uma semana incrível aí pra turma querida do bairro Naneri. E certa a resposta, né? Pergunta de hoje, a nossa charadinha. Pra você que participa aqui comigo, 995-7-022-00. Qual a cor da pedra preciosa esmeralda? Você sabe, você tem esta resposta. Então já manda aí pro nosso WhatsApp. A Roseli Gomes de Veracruz, abençoada tarde para todos. Com certeza, né, Roseli? Bora aproveitar ao máximo essa nossa terça-feira. Certa resposta aqui também, minha amiga. Tudo de bom aí para você. Obrigado pelo carinho, pela sua companhia. É o Leandro, Leandro Neves também por aqui. Boa. Certa resposta aqui, Leandro. Obrigado pela sua audiência na tarde aqui da 95.7. Tamo junto, meu amigo. 995-7-022-00. Eu vou pro intervalo. Daqui a pouco tem essa aqui, ó. Se liga só, é com eles.
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0: João Neto e Frederico. Ô, vida. Minha boca é dependente. Já, tocando aqui no clube.

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0: Na região dos vales, 17 graus.

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João Neto e Frederico, ô vida!

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0: informação. Hoje não. Israel e Rodolfo tocando aqui no clube pra fechar mais um bloco, mais uma sequência. Meus amigos, quase, quase finalzinho do programa, hein? Já é 15 para 5. Olha que tarde que passou rápido. Seguinte, ó. Eu tenho dois presentes que daqui a pouco vou divulgar aqui os ganhadores. Eu já tô curioso pra saber quem vai visitar o mundo animal já com uma torre de cerveja aqui garantida. É, são 2 litros de cerveja Amstel. E ainda tem calça masculina da loja Casa do Homem. Já tá participando? Maravilha. Boa sorte pra você. Dedinho cruzado. É daqui a pouco, na volta do break, eu vou divulgar aqui o ganhador. Falando em presentes e promoções, se liga só nessa promoção aqui do Dia dos Namorados, que também tá imperdível.
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4: Chorei, não teve jeito, chorei. Jorge Matheus com Henrique e Juliana.

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1: Na região dos vales, 17 graus.
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1: Estamos de volta, reta final aqui do clube. 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

0: do Sol, para fechar nossa edição de hoje aqui do Clube da Arauto, nessa tarde bacana da nossa terça-feira. E agora, meus amigos, 5:02, está na hora de dar presente.
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0: E hoje nós perguntamos qual a cor da pedra preciosa esmeralda. A resposta é verde. Pra você que respondeu a nossa dinâmica da tarde, a charadinha aqui do clube, obrigado pela sua participação. E agora, aos presentes, vamos lá. Calça masculina da Casa do Homem pra você, alô Sandra. Sandra da Cruz Calisto, parabéns, Sandra. E torre de cerveja Amistel, 2 litros, presentão aqui do Mundo Animal, lanchonete temática, pra você, Márcia. Márcia Fabiane Lentz, parabéns, Márcia. Parabéns aos ganhadores, aproveitem os presentes. E claro que sim, sigam sempre participando nas promoções aqui da Arauto. Valeu, gente, tô indo nessa. 5:03, Daniel já tá aqui no, na porta do estúdio, ele vai dar sequência agora com o Mundo Sertão. Obrigado pela sua companhia, viu? Amanhã tem mais. Clube da Arauto. Feito, gente. Bom restinho de terça-feira pra você. Até amanhã. Tchau.
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0: A próxima é essa aqui, ó.
3: Opa, cadê?
0: Com Cleiton Romário.
3: Opa, cadê?
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1: Muita música boa, né, gente? Isso é

saudações, muito boa tarde. 5:11, começando por aqui mais uma edição do nosso Mundo Sertão, nesta terça-feira de, meu Deus, temperatura na casa dos 17 graus. Tempo encoberto, final de tarde, aqui no centro de Santa Cruz, transmitindo diretamente o nosso estúdio Alegria, em frente ao Parque da Oktober. Que alegria, que maravilha poder estar com você nesse final de tarde, para juntos fazermos mais uma edição aí do nosso Mundo Sertão. Eu sou o Daniel Schwember, nós vamos até às 7 horas da noite. Só um fino do sertanejo, só a picanha, só o chuletão do sertanejo aqui, a música do som das bandas e a música gaúcha na hora do mate também tem sua vez, né? Gente, de imediato já libero a plataforma de sorteios, você que gosta de ganhar presentes, temos rodízio de pizza do restaurante da Gruta com requintes e crueldade. A turma comer muito bem no restaurante da Gruta é fora de série, gente. Extraordinário o rodízio de pizza, né? Sabores variados, tem mais de 40 sabores, né? Impossível comer uma fatia de cada um, não entra tudo. É muito bom, os acompanhamentos são ótimos e a sobremesa, então, meu chapéu, né? Aquele buffet de sorvete à vontade com calda quente de chocolate preto e chocolate branco. Que maravilha, hein? Que maravilha! Além do rodízio, tem ingresso para o Labarca, a noite de sábado do Labarca. Banda Magia, Flor da Serra e Banda da Casa, 3 super atrações no Labarca Show Clube. Vamos lá, tá, já tá liberado. A turma pode participar, quem não tiver o link me peça que eu mando. Vamos abrir os trabalhos então. Leite Romário. Opa, cadê eu? Tá no ar o

0: 19. Zezé de Camargo. Sem o Luciano. Que sucesso, hein? Tá na hora da informação. Tá na hora das notícias sempre quentinhas do Portal Arauto. Pra você ficar muito bem informado, final de tarde é essa batida, né? É música, é informação, aqui nas ondas sonoras da Arauto. Quem chega conosco, quem cola com a gente, é o Tri Legal Tchê. 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Olha, no terceiro sorteio, se você ficar pifado, pifado é ficar por uma, né? 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É uma maravilha essa pifadinha, eu gostei demais, viu? 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Lideranças do Vale do Rio Pardo se unem para fortalecer demandas da região. Representantes de entidades empresariais participam do encontro em Santa Cruz nesta terça-feira. O grupo quer atuar de forma integrada para acelerar investimentos em saúde, hospitais e infraestrutura, além de ampliar o diálogo com deputados estaduais e federais. É a informação da Arauto.
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0: Arauto, alegria, informação. Matheus e Cauã, nosso santo bateu. Pra fechar muito bem o primeiro bloco por aqui do Mundo Sertão. Esse final de tarde bacana e a turma já veio. Olha, um abraço especial, minha amiga Lúcia. Olha aí, muito obrigado pelo carinho, pela participação. Tati Coê Soares, quero ouvir Henrique Juliano, já vamos tocar. Sandra Calisto, valeu Sandrinha. 995-70-2200. WhatsApp da Arauto, você manda o teu alô, teu salve. Plataforma de sorteio está lá te esperando. Hoje tem rodízio da Gruta, rodízio completo da Gruta com requintes de crueldade e o ingresso para a noite de sábado, Banda Magia, Flor da Serra e Banda da Casa. Um abraço pro Cardeal, pra Josi, pra toda a turma aí, né? Muito obrigado pela audiência também, meus amigos aí do Labarca, uma da Banda da Casa que nos acompanha, que maravilha! Depois dos reclames da Arauto, voltaremos.
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1: Na região dos vales, 16 graus.
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4: Já de volta. Tamo aí.

Tá na hora da informação aqui na Arauto, as notícias chegando por aqui. 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Cavalos soltos em rodovia geram alerta em Rio Pardo. Moradores e motoristas que passam pela ERS 403 denunciam a presença frequente de animais na pista. A situação aumenta o risco de acidentes, principalmente à noite. A comunidade cobra providências para evitar transtornos e garantir mais segurança no trecho, é a informação na Arauto.

0: Arauto Alegria e Informação, Gustavo Lima. Eita, nós, Gustavão. Vamos lá, mandar mais abraços. Nossa audiência aqui em peso com a gente. Um alô especial para a Jenny. Valeu, Jenny. Suzana Freitas, no mate aí. Um abraço pro velho da Kombi também. Casal querido aí do Cerro Alegre. Muito obrigado, viu? Davi Ismael Freire, Esloteamento Motocross, tá a fim de curtir o som dos atuais. Vamos tocar uma dos atuais, uma braba dos atuais aí. Vamos tocar. Eu preciso mandar um abraço a Michele, que tá chegando com a gente aqui na empresa chamada Um Brinco. Um Brinco estará conosco a partir de, não sei se já começa hoje, mas os próximos dias, próximas horas, inicia com a gente aí. Sejam muito bem-vindos, viu? É uma empresa especializada em limpeza pós-obra, limpezas pesadas, residenciais, empresariais, e tem serviço de marido de aluguel também, para pequenos reparos, instalações, serviços hidráulicos, limpeza de caixa d'água, emissão de laudos. Espetacular, gente, o trabalho dessa empresa chamada Um Brinco. Sejam muito bem-vindos à programação Arauto. Prazer enorme tê-los aí, poder contribuir com essa marca. As grandes marcas estão aqui na Arauto, né? Forte abraço. Gente, pessoal que tá querendo participar da plataforma de sorteios, eu vou lembrando a nossa audiência que hoje tem rodízio de pizza da Gruta. É, claro, o rodízio da Gruta é fantástico. E ainda ingresso para a noite de sábado no Labarca. Meus amigos da Banda Magia estarão por lá fazendo aquele showzaço, juntamente com o Flor da Serra e a Banda da Casa. Aí, ó, uma bela pedida para a noite de sábado no Labarca, para os labarqueiros de plantão. Volto já depois dos reclames da Arauto, tá?
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0: 11:56, Arauto.
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1: Na região dos Vales, 16 graus.
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4: 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Já de volta, gente. Turma aí já tá saindo da firma. Já estão dando aquela carona pra gente. O marrãozinho já vai começar. 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

0: Cláudio Matheus, com Matheus e Cauã. 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Doença que ameaça os citros é registrada pela primeira vez no Rio Grande do Sul. A Secretaria da Agricultura confirmou focos em pomares no município de Palmitinho, próximo à divisa com Santa Catarina. A doença não representa risco à saúde humana. Os principais impactos ocorrem na produção citrícola, provocando uma deformação nos frutos, perda de qualidade e redução produtiva das plantas. Aí a informação na Arauto.
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0: para fechar muito bem essa nossa primeira hora do Mundo Sertão. Gratidão a você, nos dá aquela carona agora saindo da firma, né? É, turma que já chegou em casa, já fez o mate, já estão com a pantufinha no pé, é bom, né? Eu adoro uma pantufa. Ah, uma pantufinha no pé. Esses dias mais frio, agora no inverno, outono, inverno, é bom demais da conta. Voltaremos depois dos reclames da Arauto com a segunda hora. Muita música boa e informação pra você aqui, tá?
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0: Murilo Ruf, deixa eu.

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0: Murilo Ruf, deixa eu.

0: 6h13. Rainha musical, tá na hora da informação. 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Santa Cruz abre seleção de professor de educação física. As inscrições para a contratação temporária pela prefeitura iniciam nesta quarta-feira. Os candidatos devem atender aos requisitos do edital e se inscrever dentro do prazo previsto. Tá aí a informação na Arauto.
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0: Henrique e Juliana, alô inveja. Fechou mais um bloco por aqui. 995-7022-00. Muitos alôs e abraços. Plataforma de sorteio rodízio de pizza da Gruta. Sim. O que mais? Tem rodízio de pizza da Gruta e ingresso pro La Barca noite de sábado. Alô, seu Adriano. Tudo certo, meu querido Adriano?
1: E Daniel, boa tarde, noite, meu garoto. Tudo certo?
0: Tudo.
1: Tudo certinho, graças a Deus, né, Daniel?
0: Graças a Deus.
1: Estamos aí encerrando mais um dia de trabalho, graças a Deus.
0: Olha aí, né? Ó.
1: Agora estamos em deslocamento aí do distrito para a linha João Alves.
0: Feito.
1: E com o Arauto na carona sempre, né?
0: Muito obrigado.
1: Uma ótima terça-feira para nós aí. Cara, uma hora dessa vamos marcar pra gente fazer uma carne aí, né?
0: Claro.
1: Tomar uma cervejinha aí, tomar um chope, quem sabe.
0: Importante, não pode
1: faltar. Certo, meu garoto. Grande abraço, bom trabalho.
0: Valeu. Valeu. Obrigado. Olha, quero participar dos sorteios. Agatha, vou mandar o link pra você também, né? Olha o chimarrão bonito aqui, ó. Sou a Silvane Weber do Aliança na audiência da Arauto. O esposo Wilson e o cachorrinho, viu? Como é que é o nome do cachorrinho aí, hein? Que é bonitinho esse cachorrinho. Olha, mais um chimarrão violento do meu amigo Paulo. É um chimarrão com pinhão, né, seu Paulo? Eita! Manda música do DVD Aconchego, da Bibiana Bonacel, do Brilha Som, copo cheio. Juliana da João Alves, um abraço, Ju. Valeu. Já estão escrevendo o nome do cachorrinho aqui. A Nina, o nome do cachorro. Muito bem. Alô, Nina. Nina. Que maravilha. 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
3: 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Cadeira cativa.
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3: Na região dos vales, 15 graus.
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0: modelo com magrão, hein? É mistura explosiva. Vamos lá com a nossa previsão do tempo, ver o que acontece nas próximas horas.
1: Chove? Vai ter sol?
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0: 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Rafael Cunha, chega mais, Cunha.
3: Muito boa noite a todos que nos acompanham. A máxima hoje ficou próxima dos 19 graus e os próximos dias também devem ter uma tônica semelhante. Amanhã, nebulosidade, presença do sol em alguns momentos, assim como já foi hoje, e na quinta-feira a possibilidade do retorno da chuva. O amanhecer com nebulosidade, possibilidade do sol pela manhã e da tarde em direção à noite a chuva retorna à região. Amanhã a temperatura varia entre 10 e 19 graus e na quinta-feira entre 9 e 19 graus. Com as informações do tempo, Rafael Cunha.
0: Valeu, Cunha, obrigado pelas informações.
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Tipo Apaixonado. Hoje é Blitz Nacional. Essa bela canção, coisa boa. Deixa eu mandar os últimos abraços antes de fechar aqui o penúltimo bloco e chamar um intervalo. Jonathan Ismael Friedrich, loteamento motocross. Quero curtir os atuais, voarei. Um abraço também aqui, ó. A turma já tá concorrendo aqui aos presentes do programa, né? Elaine Raimann, um abraço. Daqui a pouquinho eu tô de volta com mais. As últimas. Chegando.

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0: Lá

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2: Na região dos Vales, 14 graus.
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0: 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Tá aí a banda Rosas com o Pino. Bye bye, Maria, pra fechar os trabalhos aqui. E...
1: a bora todo lá. 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
0: Vamos lá começar com o ingresso pro La Barca, noite de sábado. Iago Natan Barbosa ganhou. Aê, o Iago. Rodízio da Gruta, Jackson Jair Yaki. Feito, turma, por hoje era isso. Amanhã tem de novo, se Deus quiser, o nosso encontro aqui nas ondas sonoras da Arauto. Dalvan Barros está chegando com o Bom de Baile. Excelente noite para todos, viu?

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13: 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Olá, estamos chegando. Muito boa noite pra você. 7h10. É, hoje é terça-feira. Cá estamos para mais uma atração da sua Arauto a partir de agora, hein? É, chega junto aí. Hoje, dia 9 de junho. Após o Daniel com o Mundo Sertão. Sou Dalvan Barros, estou chegando de mansinho. Para trazer muito sucesso para você. Um bate-papo legal, eu daqui, você daí. Muito som das bandas, aquele sertanejo também para você curtir. Lançamentos, as novidades. Tudo por aqui agora, viu? Até as 9 horas. O melhor do bailão raiz para a gente curtir aqui na 95.7. Certo? Vamos aqui atualizar a temperatura, aquele F5. 14 graus, hein? 14 graus de temperatura, céu nublado. Esse é o clima da noite desta terça-feira, mas a gente esquenta por aqui, né? Deixa pra nós, tá dominado. É, você me ajuda aí, viu? Você do outro lado aí me ajuda. Pode mandar foto pra gente de fogão a lenha. Que mais? Ah, de chimarrão também. Ó, por falar em chimarrão, chega mais aí. Vem, chega junto. Ó, coloca mais água pra esquentar aí, viu? É, eu sei que você já tomou aí uma térmica junto com o Daniel e não deixou nada pra mim. Então bota mais água pra esquentar, refaz o chimarrão aí e bora. Me serve um chimarrão aí. Combinado? Então tá certo, hein? Ó, vamos lá. Vamos junto aí. Nesse pique, até as 9 horas. 9957-022-00. Tô esperando o seu feedback, o seu contato pra gente. Antes aqui também, antes do som, quero trazer aqui a nossa plataforma de sorteios. Tem presente. Aquele clássico presentão do Dog Center, viu? Também é papo aí pra depois, logo mais no programa. Tem aí casal on off, tem a promoção do mês de junho e a gente vai conversando, um bate-papo legal, viu? Começando o bailão raiz da Arauto. Essa é legal, hein? Ó, você quem quis assim. Rainha musical com o musical RC cantando pra gente. Boa noite. Boa noite.

0: Arauto Alegria, informação, Matheus e Cauã, e essa aí me ama mesmo. O som que fechou aí o nosso primeiro bloco. Tá só começando bom de baile, hein? Arauto fazendo a trilha sonora da noite desta terça-feira. Além disso, também já deixando o clima romântico para esta semana, que na sexta-feira é dia dos namorados. É, Arauto, a trilha sonora para você. Já fazia aí a sua homenagem, a sua média pro seu mozão, hein? Bora, tô esperando o contato então, viu? 9957-02200. Pois então, ó, um spoiler aqui, viu? Já tenho fotos de chimarrão. O que mais? Tenho mensagem de áudio também. Fogão a lenha já chegou para aquecer o estúdio, mas isso é papo para daqui a pouquinho. Intervalo, eu volto já já.
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0: Na volta do bloco tem uma dica de ouro para você para o Dia dos Namorados, hein? Fica esperto aí. A gente volta junto com o São Marina já já.
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0: 7:24, Arauto.
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0: Na região dos Vales, 14 graus.
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0: Pois então, falei pra você no início do bloco que eu tinha uma dica de ouro para os namorados, não é mesmo? Então chegou a hora, chegou o momento, atenção, atenção, hein? 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

aí o som da banda Champion com Helena Pelles. É a compositora junto aí, né? Grande sucesso do Champion, um clássico. Cantando pra gente, fechando muito bem, hein? Mais um bloco do Bom de Baile. Pois então, vamos lá, gente, com mais participações aqui. Olá, boa noite. Sou a Juliana, do bairro João Alves. Manda música nova da Bibiana Bolacel com Brilhação, Copo Cheio. Daqui a pouquinho já vai, viu? Daqui a pouquinho já vai. É sucesso. Eu sei, eu sei. É sucesso. É o DVD recente também lançado aí. Aconchego da Bibiana Bolacel, né? Com a participação do Brilhação e entre outros cantores, artistas do nosso estado. Abraço da Uvan. Valeu pra você também, Juliana. Obrigado pela audiência aí, viu? Daqui a pouquinho tem um show então. Tem mais recados aqui. Olá, boa noite. Alemoa Kist está conosco. Alemoa, tudo certo? Em Minha Capão. Em Veracruz está participando também. Valeu, querida. Ótima noite aí, viu? Recebo aqui um chimarrão que vem da Tati. Está na audiência, boa noite, a Tatiane Correia Soares, do loteamento Motocross, está na audiência, quer curtir os atuais, voarei. Deixa eu curtir essa foto bacana aqui desse chimarrão, hein? Valeu, Tati, obrigado pelo carinho, viu? Ótima noite aí, gostei, gostei da foto. Você que tá tomando o seu chimarrão, tá mateando, tá preparando a janta nesta terça-feira, tá perto aí do fogão a lenha, manda pra gente, viu? Tô precisando de fogão a lenha aqui para aquecer o nosso estúdio.

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2: Vai lá, manda ver na plataforma, tem presente lá. Enquanto isso, fica com o nosso intervalo, show do intervalo. Eu volto daqui a pouquinho com a banda Passarela, hein? Já, já.
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2: 17 para as 8, Arauto.
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2: Já de volta para mais sucesso, nosso bom de baile para você nesta terça-feira. 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

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Enquanto você pede a sua pizza e o seu açaí, a gente toca música pra você. Ah, é Bailão Raiz da Arauto com mais sucesso. Tá começando, é só sucesso pra você, o nosso bom de baile, a nossa primeira hora, hein? Banda Passarela.

0: Aninha Soares e a turma do Sétimo Sentido, Rainha Musical. Mandando ver pra gente cantando, fechando aí a nossa primeira hora. Pois então, hein? Eu volto já já na segunda horinha, tem o nosso Toca Mais. Ou seja, seis músicas em sequência, sem intervalo pra você curtir, votar e participar também. Tô esperando o seu contato, nosso WhatsApp 995-7-022-00. Eu volto na sequência, não sai daí.
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0: Vamos lá que o Rainha tá chegando aí, hein? Argentão. Isso é legal, hein? Dá mais homem no rádio. Essa é a primeira do Toca Mais.

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0: Vamos lá então, meu garoto. Chegamos junto aí, viu? É para mais sucesso agora para você. Bom de baile. Chega junto aí. São seis músicas sem intervalo, viu? É 8:06, 8:06. Vamos aqui um F5 na temperatura atualizando, hein? Em Santa Cruz, Veracruz, em toda a região dos vales, 14 graus. Seguimos 99577-02200. Você participa, manda o seu feedback pra gente e também, né? Interage aí no nosso Toca Mais. Na música 1, começamos com Sargentão, Rainha Musical. Na 2, Morena de Goiânia. Isso aí, tá certo. É isso aí, meu garoto. Hugo e Guilherme com a Maiara e Maraís. Na música 3, tem Saudade de Tu, a nova do Sandro Coelho. A música 4, Copo Cheio, Bibiana Bolacel com Brilha Som. Na música 5, tem aí Perdoou Nada, Israel e Rodolfo com Jorge Matheus. E fechando a sequência, na música 6, pra recordar aí, Sétimo Sentido, Deslize. Agora com você, participe.

0: Sexto, alegria, informação e aquela viagem no tempo que a gente adora pra recordar. Do álbum da banda Sétimo Sentido, volume 2, lá de 2003. Para as ondas aqui da 95.7, recordando Sétimo Sentido, Deslize. Ah, essa foi um sucesso na época, hein? Eu tava cantando junto aqui o sucesso do Sétimo Sentido. Legal, hein? Fechando muito bem o nosso Toca Mais de hoje, hein? Que bacana. Olá, boa noite. Volto na música 3 do Sandro Coelho, a Sandra Spies, do bairro Ana Nery. Ô, Sandrinha, tudo certo aí? Boa noite pra você, viu? Ótima noite também aí. Obrigado pelo carinho, tá participando aí do Toca Mais. Tem mais aqui, volta na música 4. Olha aí a participação da Juliana. Votando aí da Bibiana Boracel com Brilha Som, copo cheio, um baita som também, hein? Baita som é sucesso. Valeu, Juliana, obrigado pela audiência aí, viu? Também votando aí no nosso Toca Mais do bairro João Alves. Quem mais conosco aqui? Boa noite, Dalvan, sua Jane Silva de Entre Rios. Voto na música 3. Abraços a todos na escuta da melhor. Feito! Valeu, Jane, obrigado pela audiência também, viu? Abração pra você. Vamos lá, seguimos com mais recados aqui. Olá, boa noite, Dalvan. Voto na música 1, Rainha Musical, Sargentão. Ótima noite de terça-feira. Uma excelente semana. Da mesma forma pra você aí, a Belci Carvalho tá participando também. Valeu, querida, abraço. Vamos de intervalo, volto na sequência. Fica com a chamada completa aí. Dia dos Namorados chegando, uma semana especial, mais chonada, é. Você vai acompanhar agora a chamada completa da promoção aí, casal on off, aqui da Arauto. Eu volto na sequência.
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2: Vamos lá, é claro que tem mais música chegando depois do intervalo. Tem sim, é sucesso ainda, viu? Rogério Magrão e o Chá de Amor.
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2: 8:28. 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

0: festa é boa, tem música boa, tem sucesso. Rogério Magrão e o Chá de Amor, 25 para as 9.
1: Ô, Chá de Amor!

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Tá aí na Blitz do Brilhação junto com o Negão. É sucesso esse, hein? É sucesso essa. Louco, apaixonado, fechando muito bem, hein? Mais um bloco do Bom de um Baile desta terça-feira. Eu não faço time, falo na cara. Legal, bom demais, sucesso, hein? Sucesso essa. Sucesso. Quanto vai tocando, vai finalizando o bloco, trazer a participação da galera, a turma tá mandando pra gente o recado. Olá, boa noite, amigos da Arauto, uma abençoada noite pra vocês. A Maria Elaine tá conosco.

0: abraço pra você, viu? Ótima noite aí. Boa noite, amigo. Hora do Shima. Peço música Jardineiro para a prima Jane Silva. Também pra irmã, né? Que adora curtir Arauto. Mandou foto também, deixa eu curtir aqui. Gostei da foto. Tomando aquele chimarrão pra aquecer o peito. Tá certo, é isso aí. Obrigado pela audiência aí, tá bom? A Fátima Rosane mandou pra gente aqui. Feito, feito. Tem mais recados aqui? A Delci Carvalho tá conosco também, tá participando. A Sandra Spies. A Lisandra Martins Herman conosco também. Boa noite, na escuta aqui em São Martinho. A Lisandra e também o Rodrigo. Abraço pra esse casal querido acompanhando a Arauto, hein? Bom demais. O David Ismael conosco também do loteamento Motocross, tá na audiência, pede Rogério Magrão, já curtimos também. Agora vai um vinho, vai um vinho sim. Também já saiu uma galinhada por aqui. Olha aí, viu? A Mercedes Wagner. Junto com a Luana, é isso? Obrigado pelo carinho de vocês aí, viu? Gostei da foto da galinhada. Deixa eu curtir aqui. E também o vinho. Tá certo, hein? Pra aquecer realmente, hein? A noite desta terça-feira. Valeu, Mercedes. Ótima noite pra vocês aí. Obrigado pela audiência. Vamos de intervalo, volte já já.
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0: Enquanto a turma vai aquecendo com vinho, chimarrão e galinhada, a gente segue por aqui tocando muita música, hein? Daqui a pouquinho tem São Francisco. É já já.
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0: 9:15, Arauto.
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0: Na região dos vales, 14 graus.
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do jeito que você sempre quis. Vamos lá então de vestido azul, São Francisco, 9 para as 9.

0: Informação, fechando muito bem a edição de hoje do nosso Bom de Baile. Legal, hein? Que programaço. Obrigado a você que participou, que mandou mensagem pra gente, que interagiu. Bacana demais, hein? E agora tá na hora de presente, vamos lá.
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0: Claro que vai ficar feliz, sim, com o presente agora do Dog Center saindo, hein? Quem fatura? Já tenho aqui a ganhadora, hein? Juliana Maria dos Santos, parabéns, Juliana. Tá com sorte, hein? Levando o presente da Arauto, bom demais. Gente, volta amanhã, quarta-feira, quartou da Arauto amanhã, portanto, viu? Mais uma edição do Bom de Baile, vem aí a Voz do Brasil. Abraço pra você, até amanhã.

0: Pontualmente 9 horas, Sarauto.
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0: Está no ar a Voz do Brasil. As notícias do governo federal que movimentaram o país no dia de hoje.
1: Olá, boa noite.
2: Boa noite para você que nos acompanha em todo o país.
1: Terça-feira, 9 de junho de 2026.
2: Vamos ao destaque do dia: Estatuto da Segurança Privada.
1: Presidente Lula regulamenta a lei que traz mais controle das autoridades sobre esse tipo de serviço.
2: Segurança jurídica também deve estimular a abertura de mais empresas no setor.
1: O presidente também destacou a legitimidade para trabalhadores que fazem serviços de vigília e segurança.
3: Da cidadania para você, é você andar de cabeça erguida, não sendo tratado como clandestino e não recebendo calote.
2: E ainda, Conselho de Política Energética vai avaliar aumento da mistura de etanol na gasolina.
1: Proposta do governo e de empresários é que composição passe a ter 32% de álcool combustível. Márcia Fernandes.
4: Se a medida for acatada, 450 milhões de litros de gasolina deixarão de ser importados.